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3: Olá, boa noite.
4: Boa noite para você que nos acompanha em todo o país.
3: Sexta-feira, 29 de maio de 2026.
4: Vamos ao destaque do dia: avanço da economia.
3: Brasil registra crescimento de 1,1% nos primeiros três meses do ano.
4: Produto Interno Bruto foi impulsionado pela agricultura e consumo das famílias. Luana Karen.
5: Em valores correntes, ou seja, sem descontar a inflação, o PIB somou 3,3 trilhões de reais.
3: Recursos para a saúde. Mais 225 milhões de reais serão investidos em equipamentos para cirurgias gerais e oftalmológicas. Graziela Mendonça.
5: São equipamentos para operações como vasectomia, laqueadura e catarata. A expectativa é reduzir o tempo de espera para as cirurgias no Sistema Único de Saúde.
4: Petrobras anuncia 72 bilhões de reais em Sergipe para fábrica de fertilizantes e exploração de óleo e gás em águas profundas.
3: Durante evento, o presidente Lula pede respeito à soberania brasileira, após Estados Unidos classificarem PCC e Comando Vermelho como grupos terroristas.
6: Não aceitamos ser tratado como moleque. Nós não aceitamos ser tratado como se fosse uma republiqueta. Não brinque com a soberania desse país, não brinque com a nossa democracia, não duvidem das coisas que nós fazemos aqui nesse país.
4: Move Brasil, já está disponível financiamento para a compra de novos caminhões e ônibus mais seguros e sustentáveis.
3: Hoje, na apresentação da Voz do Brasil, Mariana Jungmann e Luciano Seixas.
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3: O consumo das famílias e a agricultura ajudaram no crescimento do país no primeiro trimestre deste ano.
4: O IBGE divulgou hoje que o PIB, Produto Interno Bruto, aumentou 1,1% no período, com resultado positivo em três setores: agropecuária, indústria e serviços.
3: Lembrando que o PIB é o resultado de tudo que é produzido no país.
5: Na chácara de 3 hectares em Tangará da Serra, no Mato Grosso, José Francisco de Souza planta de tudo. E de tudo, a terra dá. Tomate, brócolis, cebola, repolho, cebolinha, alface, couve, milho. A produção é vendida nas feiras, mercados e enviada a escolas públicas da região. Em 2025, José conseguiu financiamento do Programa Nacional de Fortalecimento da Agricultura Familiar, o PRONAF, para a construção de 3 estufas na propriedade.
7: No ano de 2025, a gente conseguiu o financiamento do PRONAF. A gente precisava aumentar a produção e conseguimos financiamento para construir 3 estufas na propriedade, onde melhorou bastante e aumentamos bastante a nossa produção.
5: Puxado pelo campo e pelo consumo das famílias, o Produto Interno Bruto do país cresceu 1,1% no primeiro trimestre de 2026, comparado ao último trimestre de 2025. O PIB é considerado o termômetro oficial da economia. Ele mede o valor de tudo o que é produzido no país durante um determinado período de tempo. E esse tudo inclui desde o pãozinho da padaria, passando por carros e máquinas, até o corte de cabelo e a consulta no médico. São os bens e serviços. Para o economista e professor da ESPM, Jorge Ferreira dos Santos, o crescimento do PIB mostra a resiliência da economia brasileira.
8: Nós sabemos, do que está acontecendo no ambiente global. Você tem um ambiente de alta do petróleo, você tem uma pressão geopolítica muito grande. Apesar disso, a economia brasileira acabou performando um pouco melhor do que o esperado, puxado por esses dois grandes vetores, né? Consumo das famílias e a produção do agro.
5: Os dados de crescimento do PIB no primeiro trimestre deste ano são ainda maiores quando comparados ao mesmo período do ano passado. Uma alta de 1,8%. Em valores correntes, ou seja, sem descontar a inflação, o PIB somou 3,3 trilhões de reais. Reportagem Luana Karen.
4: Em suas redes sociais, o ministro da Fazenda, Dario Durigan, afirmou que o resultado de hoje sustenta a projeção de crescimento de 2,3% para o ano. E se confirmado, 2026 será o quarto ano consecutivo com crescimento do PIB superior a 2%.
3: Segundo o ministro, será o melhor ciclo da economia brasileira em 10 anos.
4: Hoje o presidente Lula cumpriu uma série de compromissos em Sergipe.
3: Na área da saúde foram anunciados mais de 200 milhões de reais para agilizar as cirurgias no país.
4: E entregues veículos que vão garantir atendimento a quem mora longe dos centros de atendimento.
5: Os investimentos anunciados para a saúde chegam a 225 milhões de reais. Com o recurso, serão adquiridos 150 combos de equipamentos para cirurgias gerais e oftalmológicas, permitindo a abertura de 100 novas salas cirúrgicas em todo o país. São equipamentos para operações como vasectomia, laqueadura e catarata. A expectativa é reduzir o tempo de espera para as cirurgias no Sistema Único de Saúde. Além desses equipamentos, o presidente Lula destacou outros esforços do governo para ampliar o atendimento especializado pelo país.
6: Temos 150 carretas andando por esse país para fazer todo tipo de exame que só rico fazia. Exame de qualquer tipo de câncer, o câncer de próstata, câncer de colo, sabe? Ao mesmo tempo, companheiros, nós temos 800 ambulâncias com gabinete odontológico para tratar dos dentes da pessoa nesse país.
5: Os investimentos foram anunciados durante visita do presidente Lula a Sergipe nesta sexta-feira. Primeiro, ele conferiu as instalações do Hospital do Amor de Lagarto, referência no combate ao câncer, que atende 150 municípios da região. O hospital recebeu 137 milhões de reais do Ministério da Saúde na sua implantação. E para ampliar ainda mais o atendimento em Lagarto, foi autorizada a construção de uma nova policlínica no município, com 30 milhões de reais do novo PAC. O ministro da Saúde, Alexandre Padilha, destacou a importância da nova unidade.
9: É o equipamento que vai fazer o tratamento de mais de 30 médicos especialidades, que vai ter tomografia, que vai ter ressonância, que vai ter ultrassom, com a vantagem que não vai ficar dentro do hospital. Porque às vezes dentro do hospital, quando precisa fazer uma situação de urgência, a pessoa que estava esperando é desmarcado o exame, na policlínica fica preservado, e vai fazer o exame na maior velocidade possível.
5: Já na visita ao Hospital do Câncer de Sergipe, em Aracaju, o presidente Lula anunciou a entrega de um novo tomógrafo, que vai agilizar o diagnóstico e tratamento de pacientes oncológicos do estado. Também foram entregues 406 veículos do programa Agora Tem Especialista. Sergipe, em Aracaju, o presidente Lula anunciou a entrega de um novo tomógrafo, que vai agilizar o diagnóstico e tratamento de pacientes oncológicos do estado. Também foram entregues 406 veículos do...

0: investimento de mais de 1 bilhão e 400 milhões de reais. O governo federal entregou ainda unidades odontológicas móveis para municípios de Sergipe e de outros 5 estados. Reportagem Graziela Mendonça.
1: A Petrobras anunciou hoje mais de 72 bilhões de reais em investimentos no estado de Sergipe.
2: O valor será aplicado na retomada de fábrica de fertilizantes e também para a exploração e produção de óleo e gás em águas profundas.
1: Hoje pela manhã, o presidente Lula visitou a fábrica, que terá capacidade para produzir 7% da demanda nacional.
3: Líder mundial na produção de alimentos, o Brasil ainda depende da importação de fertilizantes para garantir a produtividade no campo. Hoje, cerca de 80% dos insumos usados na agricultura vêm do exterior. A ureia, principal fertilizante nitrogenado utilizado em culturas como milho, café, arroz e cana-de-açúcar, é um dos produtos mais importados pelo país. Para reduzir essa dependência, o governo do Brasil e a Petrobras anunciaram investimentos bilionários para ampliar as operações da fábrica de fertilizantes nitrogenados, a Fafem, em Laranjeiras, em Sergipe. Segundo a presidente da Petrobras, Magda Chambriard, com os investimentos, a fábrica vai ampliar a produção de ureia e atender 7% da demanda nacional de fertilizantes.
4: Essa Fafem daqui vai produzir 7% da demanda de fertilizantes nitrogenados do Brasil. Mas nós fizemos a mesma coisa na Bahia. Nós estamos completando a obra da UFN3, fábrica de fertilizantes, no Mato Grosso do Sul. Fizemos a mesma coisa no Paraná. Com esses empreendimentos, nós vamos ser capazes de entregar para o Brasil cerca de 35% da demanda de fertilizantes nitrogenados.
3: A unidade voltou a operar após um período de paralisação e já retomou a produção de amônia e ureia. A reativação da fábrica é considerada estratégica para fortalecer a indústria nacional e garantir mais segurança ao agronegócio brasileiro. Além da retomada da Fafem, os investimentos incluem o projeto Sergipe Águas Profundas, voltado à exploração de petróleo e gás no litoral sergipano. Com as novas plataformas, a Petrobras deve dobrar a produção de gás natural. Somados, os projetos da Petrobras terão investimentos de 72 bilhões e meio de reais e devem gerar cerca de 28 mil empregos diretos e indiretos no estado. É mais investimentos, maior produção nacional e menos dependência externa, defendeu o presidente Lula.
5: A Petrobras não é minha, o investimento aqui não é meu, é do nosso país. E vocês, petroleiros, acreditem na importância da Petrobras. Acredite na maravilha da Petrobras.
3: As duas plataformas que serão instaladas em Sergipe terão capacidade para produzir diariamente até 240 mil barris de óleo e processar 22 milhões de metros cúbicos de gás natural. De Aracaju, Sergipe, Pablo Mundim.
2: Após os Estados Unidos anunciarem que vão classificar o PCC e o Comando Vermelho como grupos terroristas, o governo brasileiro emitiu nota afirmando que o país rejeita qualquer forma de interferência externa em seus assuntos internos.
1: E que o Brasil tem travado um combate permanente contra essas organizações criminosas.
2: Hoje, lá em Sergipe, o presidente Lula pediu respeito à soberania brasileira.
1: O vice-presidente Geraldo Alckmin também se manifestou, lembrando as ações já adotadas para enfrentar o crime organizado.
6: O governo do Brasil divulgou hoje uma nota reafirmando a soberania nacional e o combate permanente a organizações criminosas no país. A manifestação ocorreu depois da decisão dos Estados Unidos de classificar o PCC, primeiro comando da capital, e o Comando Vermelho como grupos terroristas. A nota diz ainda que enfrentar essas organizações criminosas com firmeza é e continuará sendo prioridade do Estado brasileiro. Para o governo do Brasil, o terror causado por essas organizações que buscam obter lucro através do crime, especialmente pelo tráfico de drogas e armas, não pode ser confundido com o tipo de ação por motivos ideológicos, políticos e religiosos do terrorismo internacional. Durante um evento em Sergipe, o presidente Lula cobrou respeito ao Brasil e afirmou que combater o crime organizado passa também pela aprovação da PEC da Segurança Pública.
5: Não aceitamos ser tratado como um moleque. Nós não aceitamos ser tratado como se fosse uma republiqueta. Eu trato um país pequeno com o mesmo respeito que eu trato a China, com o mesmo respeito que eu trato...

0: Rússia, com medo do respeito que eu trato dos Estados Unidos. Não brinque com a soberania desse país, não brinque com a nossa democracia. Se quiserem combater o crime organizado, não precisa pedir ajuda para ninguém. Aprove a PEC da segurança pública que está no Senado. Aprove a PEC que no mês seguinte terá o Ministério da Segurança Pública nesse país.
1: O vice-presidente da República e ministro do Desenvolvimento, Indústria, Comércio e Serviços, Geraldo Alckmin, também se manifestou sobre o assunto e afirmou que o Brasil combate o crime organizado de todas as formas.
2: O combate ao crime organizado, ele é feito por terra, mar e ar. O Congresso acabou de aprovar a lei antifacção, novos crimes foram listados, aumento das penas para o crime organizado e dificuldade da progressão penitenciária, da progressão de pena. Então, todo o empenho no combate ao crime organizado.
1: Uma reunião na Casa Civil nesta tarde com integrantes do Ministério da Fazenda e das Relações Exteriores discutiu os impactos dessa decisão norte-americana sobre o Brasil, principalmente nos campos jurídico, diplomático e financeiro. Em abril, durante sua viagem a Washington, o presidente Lula apresentou ao Departamento de Estado dos Estados Unidos uma proposta focada na inteligência e na cooperação internacional, que inclui ampliação dos controles sobre a lavagem de dinheiro praticada no exterior e sobre o tráfico de armas enviadas ao Brasil. Reportagem Graziele Bezerra.
3: Começou hoje o prazo para interessados em comprar caminhões, ônibus, micro-ônibus e implementos rodoviários pelo programa Move Brasil, para eles pedirem o financiamento.
4: O programa tem como objetivo estimular a substituição de veículos antigos por modelos mais modernos, eficientes e seguros.
3: E contribuir para a redução do consumo de combustíveis, emissão de poluentes, além de elevar a produtividade do transporte de cargas e a qualidade do transporte de passageiros.
4: Dezenas de instituições financeiras estão credenciadas pelo BNDES para fazer o financiamento com condições especiais, a depender do perfil do comprador.
5: O BNDES, Banco Nacional de Desenvolvimento Econômico e Social, abriu o protocolo para receber os pedidos de financiamento do BNDES Mais Mobilidade. A linha de crédito de até 21 bilhões de reais faz parte do Move Brasil, programa coordenado pelo Ministério do Desenvolvimento, Indústria, Comércio e Serviços para apoiar a renovação da frota de caminhões e ônibus no país. Podem pedir o financiamento caminhoneiros autônomos, pessoas físicas associadas a cooperativas, empresários individuais e empresas do setor de transporte rodoviário ou urbano, de cargas e passageiros. As condições de financiamento variam de acordo com o perfil do interessado. Para o caminhoneiro autônomo, o prazo de pagamento pode chegar a 120 meses, com até 12 meses de carência. Para a empresa do setor de transporte rodoviário ou urbano de cargas, o prazo pode ser de até 60 meses, com até 6 meses de carência. Para a empresa do setor de transporte rodoviário ou urbano de passageiros, o prazo pode chegar a 120 meses, com até 6 meses de carência. Os juros ficam perto de 13% ao ano. Quem estiver interessado em dar entrada num pedido de financiamento para a compra de caminhões ou ônibus, deve procurar uma das instituições financeiras credenciadas pelo BNDES. Como explica o chefe de departamento da área de operações e canais digitais do banco, Rodrigo Alac.
6: Isso significa que dezenas de bancos, diferentes tipos, estão aptas a conceder crédito com essa linha do BNDES. Dessa forma, a sugestão que fica para quem estiver interessado, seja o frotista ou transportador autônomo cooperado, é que ele busque a instituição financeira que ele já tenha relacionamento. Isso vai agilizar na concessão de crédito, porque essa instituição já conhece o cadastro, já tem o perfil de crédito desse interessado e pode agilizar a concessão.
5: Segundo o superintendente da área de desenvolvimento produtivo e inovação do BNDES, João Pieroni, o apoio à compra de caminhões e ônibus vai trazer vários benefícios para a economia do país.
7: A nova versão do Move Brasil é fundamental para a renovação de caminhões e ônibus no país, rumo a novos veículos cada vez mais sustentáveis e eficientes. Isso gera, ao mesmo tempo, uma grande demanda para a indústria, que passa a investir cada vez mais em ampliação de capacidade produtiva, no desenvolvimento de novos produtos, agregando cada vez mais valor no país. Isso gera renda, emprego de qualidade e fortalece a indústria brasileira.
5: As instituições financeiras que receberem os pedidos de crédito têm até o dia 28 de agosto para dar entrada no sistema do BNDES. Reportagem André de Barros Lima.
3: Mais de 110 mil atendimentos médicos e odontológicos foram realizados em comunidades ribeirinhas e isoladas da Amazônia Ocidental.
4: É a Operação Acre, realizada pela Marinha no Vale do Juruá durante 4 meses, alcançando moradores do Acre e do Amazonas.
8: Ao todo, 8.810 pessoas receberam atendimento durante a operação, que percorreu regiões de difícil acesso, onde muitas vezes o transporte fluvial é a única forma de ligação com centros urbanos e serviços públicos essenciais. Além das consultas médicas, odontológicas e exames laboratoriais, a missão distribuiu 453 mil medicamentos para garantir continuidade de tratamentos em comunidades afastadas. Também foram aplicadas vacinas e realizados atendimentos preventivos voltados à saúde da população local. Comandante do navio, capitão de corveta Marcelo Camerino da Silva de Souza, traz mais detalhes.
9: Essa comissão mostrou mais uma vez que a presença da Marinha na Amazônia vai muito além da navegação. Em muitos lugares, o navio representa o único acesso à saúde, ao atendimento médico e à esperança para milhares de famílias ribeirinhas. Cada atendimento, cada medicamento entregue, cada mamografia realizada, carregam dignidade, cuidado e presença do Estado, onde muitas vezes ninguém mais consegue chegar.
8: Um dos destaques da operação foi a realização de 1.022 mamografias em parceria com a ONG Américas Amigas. A iniciativa buscou ampliar o acesso ao diagnóstico precoce do câncer de mama para mulheres que vivem em áreas remotas da Amazônia, onde exames especializados nem sempre estão disponíveis. O comandante do navio também falou sobre a importância da missão ser realizada todos os anos.
9: Manter essa missão todos os anos é fundamental, porque o povo amazônico precisa saber que não está esquecido. E para nós, militares, fica a certeza de que poucas missões têm um impacto humano tão grande quanto essa Operação Acre.
8: A Operação Acre integra as ações permanentes de assistência hospitalar da Marinha na região amazônica e tem como objetivo ampliar o acesso à saúde básica e especializada para populações ribeirinhas e indígenas em localidades isoladas do país. Reportagem Gabriel Pinheiro.
3: O INSS publicou hoje portaria que regulamenta a pensão que será paga às crianças e adolescentes, filhos de mulheres vítimas de feminicídio.
4: O direito à pensão é previsto por lei e a regulamentação vai permitir o início do pagamento de um salário mínimo por mês.
3: Tem direito à pensão os menores de 18 anos, cuja renda familiar por pessoa, ou seja, o valor da renda dividido entre os membros da família, seja igual ou inferior a 1/4 do salário mínimo.
4: Além dos filhos biológicos, poderão receber o benefício enteados e menores de idade que estiverem sob guarda da vítima. Eles devem comprovar que eram dependentes econômicos dela.
3: Para a presidente do INSS, Ana Cristina Silveira, a pensão especial é uma forma de garantir os direitos dessas crianças e jovens até o início da vida adulta.
10: Quando a mulher é vítima desse crime, filhos ficam órfãos, famílias inteiras são destruídas e precisam reconstruir suas vidas depois da violência. Nenhuma política pública é capaz de reparar essa perda, mas o Estado tem o dever de proteger quem ficou e garantir condições mínimas de cuidado, dignidade e amparo.
4: Para solicitar a pensão, é necessário que o representante legal do menor apresente os documentos como RG e CPF, a inscrição no CAD único, além de um documento que comprove o crime de feminicídio, como inquérito policial ou denúncia do Ministério Público.
3: As famílias podem tirar dúvidas e receber apoio no processo nas unidades do INSS ou nos centros de referência de assistência social.
4: O Brasil registrou a menor taxa de desemprego para o trimestre encerrado em abril deste desde 2012.
3: Com o mercado de trabalho aquecido, o governo do Brasil oferece mais oportunidades de capacitação para os trabalhadores.
4: E anunciou esse mês investimentos para ampliar a oferta de cursos de qualificação profissional em todo o país.
3: Ao todo, vão participar da iniciativa 31 entidades conveniadas ao SINE, o Sistema Nacional de Emprego.
11: serão 30 milhões de reais do Fundo de Amparo ao Trabalhador para fortalecer a oferta de cursos de qualificação profissional em 14 estados e 17 municípios. Os recursos serão destinados a entidades conveniadas ao Sistema Nacional de Emprego, o SINE. O valor será dividido em duas modalidades. 15 milhões de reais serão repassados segundo os critérios do índice sociodemográfico. Esse índice leva em conta a realidade de cada estado ou município, observando os locais que mais precisam, com população maior e mais necessitada. Os outros 15 milhões serão distribuídos segundo o índice de gestão descentralizada, que observa se o ente federativo já executa ações de qualificação profissional. Bahia, Sergipe e Rio Grande do Sul estão entre os estados que vão receber mais recursos. O ministro do Trabalho e Emprego, Luiz Marinho, destacou que a ideia é apoiar locais com maior necessidade, mas também incentivar os que demonstraram capacidade de execução e entrega de cursos.
12: Nós temos muitas empresas com muitas vagas em aberto que precisa preencher muitas vezes, adequando a qualificação, especialmente ao trabalhador e à trabalhadora, que às vezes uma dica de aperfeiçoamento, de agregar mais conhecimento, pode fazer a grande diferença na empregabilidade.
11: Segundo o Ministério do Trabalho e Emprego, o objetivo do repasse das verbas é que cada local amplie a oferta de cursos, segundo as necessidades específicas do mercado de trabalho, e com isso, mais pessoas sejam empregadas. Reportagem Márcia Fernandes.
4: O governo do Brasil lançou uma campanha nacional para incentivar a separação e a destinação adequada de resíduos sólidos.
3: Com a mensagem "O resíduo que você separa vira renda na mão de quem recebe", a campanha destaca a importância da separação do lixo dentro de casa e reforça o papel dos catadores na cadeia de reciclagem.
4: A ideia é reduzir impactos ambientais, diminuir o volume de resíduos enviados aos aterros sanitários e ampliar a geração de renda para trabalhadores do setor.
3: Essas foram as notícias do Governo do Brasil.
4: Uma realização da Secretaria de Comunicação Social da Presidência da República.
3: Com produção da empresa Brasil de Comunicação.
4: Fique agora com as notícias do Poder Judiciário e do Congresso Nacional. Boa noite, bom final de semana.
3: A gente volta segunda-feira. Boa noite.
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15: Plenário do STF deve retomar a análise da chamada uberização no mês de junho.
16: Tribunal de Justiça do Amazonas cediu encontro regional da magistratura Região Norte.
15: STJ aplica perspectiva de gênero para julgamento sobre ingresso de droga em presídio e mantém falta grave de preso.
16: Boa noite, eu sou Marcela Luiza.
15: E eu sou Walter Lima.
16: O presidente do Supremo Tribunal Federal, ministro Edson Fachin, marcou para junho a retomada do julgamento que vai definir regras para trabalho em aplicativos.
15: Os processos tratam da existência ou não de vínculo trabalhista entre motoristas e as plataformas digitais. Marcelo Della Libera.
17: A expectativa é que a corte busque um equilíbrio entre os direitos previstos na Constituição e os novos modelos de prestação de serviços. O presidente do Supremo, ministro Edson Fachin, afirmou que a corte está pronta para analisar a questão.
18: Nós fizemos audiências públicas, instruímos o processo, ouvimos os mais diversos setores interessados, tivemos também uma interlocução, um diálogo republicano importante com o parlamento e, mais uma vez, com entidades públicas e privadas, e chegou o momento agora de apresentar uma resposta para essas questões cruciais.
17: A decisão do STF poderá orientar milhares de ações judiciais em andamento no país sobre o tema.
16: A Justiça do Amazonas é o primeiro tribunal a sediar o encontro regional da magistratura Região Norte.
15: O evento ocorreu nesta sexta-feira e faz parte de uma iniciativa inédita do CNJ para fortalecer o diálogo entre os tribunais brasileiros. Vitória Vitor.
19: A abertura do encontro foi conduzida pelo presidente do Supremo Tribunal Federal e do Conselho Nacional de Justiça, ministro Edson Fachin, com foco na integração entre os tribunais da região e na discussão de políticas públicas para o fortalecimento do sistema de justiça. O encontro trouxe para o centro de debate temas ligados à tecnologia, inovação e às especificidades da Amazônia.
16: Mantida falta grave a preso que pediu a companheira para levar drogas ao presídio.
15: Nesse caso, o STJ aplicou a perspectiva de gênero para responsabilizar, não apenas a mulher. Fátima Uchoa.
20: A companheira do preso foi flagrada com maconha durante revista para ingresso no presídio. Ele declarou ser usuário e tê-la pressionado para levar a droga. Até então, o entendimento predominante no STJ afastava a responsabilização do apenado por falta de provas ou por considerar o ato apenas preparatório. Agora, a sexta turma do STJ manteve a falta grave contra o apenado por considerar que a conduta dele pode configurar participação no tráfico. Segundo o relator na sexta turma, ministro Rogério Schietti Cruz, punir só a mulher e não quem a induziu ou se beneficiaria da conduta reproduz seletividade punitiva e desigualdade de gênero.
16: Terminou hoje a 10ª edição da Semana da Conciliação Trabalhista.
15: Os trabalhadores puderam, de forma mais rápida, encerrar processos na Justiça. Larissa Batista.
21: Os dados parciais da 10ª Semana da Conciliação Trabalhista mostram uma arrecadação de mais de 1,5 bilhão de reais. Foram realizadas mais de 82.600 audiências e cerca de 408 mil pessoas foram atendidas. Já o número de processos conciliados passou de 24 mil. A ação foi encerrada nesta sexta-feira de forma simbólica, no Tribunal Regional do Trabalho da 6ª Região, em Pernambuco.
16: Em ano eleitoral, ter acesso rápido à legislação é essencial para quem trabalha com as eleições.
15: Pensando nisso, o TSE lançou a versão digital 2026 do Código Eleitoral anotado. Estevam Furtado.
22: O material reúne leis eleitorais atualizadas, notas explicativas e decisões da Justiça Eleitoral. Está disponível gratuitamente no catálogo de publicações e na biblioteca digital do TSE. A versão em PDF traz recursos como busca rápida, sumário clicável e navegação interativa, facilitando a consulta de temas como pesquisa eleitoral, prestação de contas e inteligência artificial.
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16: Uma boa noite.
15: Bom fim de semana e até segunda-feira.

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1: Eu sou Paula Groba.
2: E eu sou Ricardo Nakaoka.
1: E estes são os destaques de hoje do Jornal do Senado, que começa agora.
2: Senadores da oposição apresentam proposta de jornada flexível em resposta à PEC sobre escala 6x1.
1: Avança projeto que amplia a validade de laudos para pessoas com deficiência.
2: Senado volta a analisar seguro rural com juros menores e mais acesso a crédito.
1: Boa noite.
2: Boa noite.
1: A proposta que reduz a jornada semanal de trabalho de 44 para 40 horas ganhou um novo capítulo no Senado. Em resposta à mudança sugerida pelo governo e já aprovada na Câmara, senadores da oposição apresentaram uma alternativa que prevê jornadas flexíveis.
2: Pelo novo texto, as jornadas seriam flexíveis, com pagamento proporcional à carga horária. Os detalhes com o repórter Alexandre Campos.
3: Pela proposta da oposição, as partes poderão decidir por uma jornada menor de 20 horas de trabalho por semana, por exemplo. O valor da hora trabalhada será proporcional ao salário mínimo nacional ou ao piso da categoria, calculado com base na jornada máxima de 44 horas. Primeiro signatário da proposta, o senador Rogério Marinho, do PL do Rio Grande do Norte, acredita que esse modelo de jornada flexível, além de não prejudicar os empresários e evitar riscos de demissão, dá ao trabalhador a liberdade de decidir como melhor utilizar o seu tempo.
4: É assim que acontece, por exemplo, nos Estados Unidos. E veja, preservando todos os direitos do trabalhador que estão contidos no artigo 7º da Constituição na sua proporcionalidade.
3: Para o senador Rogério Carvalho, do PT de Sergipe, a proposta da oposição, ao permitir uma jornada flexível, vai reduzir a renda do trabalhador.
5: 70% da população aprova a redução da jornada. E o que eles estão propondo é uma afronta a essa vontade, ou seja, é uma parte do parlamento de costas para a vontade popular.
3: A PEC que permite a flexibilização da jornada de trabalho está na Comissão de Constituição e Justiça.
1: Muitos alunos com altas habilidades acabam enfrentando desinteresse, isolamento e até abandono escolar por falta de acompanhamento adequado. Para mudar essa realidade, o Senado aprovou um projeto que cria uma política nacional voltada a estudantes com superdotação.
2: A proposta prevê identificação precoce, atendimento especializado e maior flexibilidade no ensino para garantir que esses talentos sejam desenvolvidos dentro das escolas. O texto segue agora para a sanção presidencial. Repórter Douglas Castilho.
6: O texto garante que a identificação da condição de neurodesenvolvimento seja feita de forma pedagógica através de um estudo de caso escolar. A relatora senadora professora Dorinha Seabra, do União do Tocantins, destacou que a falta de preparo das escolas tem levado à exclusão de jovens e defendeu a estruturação do sistema público para o devido acolhimento.
7: Essa é uma forma de garantir e respeitar as diferenças para que elas não se tornem barreiras para que essas crianças e jovens permaneçam nas nossas escolas.
6: A senadora Mara Gabrilli, do PSD de São Paulo, ressaltou que um dos objetivos da medida é identificar a dupla excepcionalidade, que é a coexistência entre altas habilidades e alguma outra condição associada, como uma deficiência ou transtorno.
8: Precisamos de uma política pública que enxergue esses estudantes de forma integral e evite que tantos talentos continuem invisíveis dentro das escolas.
6: O projeto permite que despesas de capital para a implementação das medidas da Política Nacional para Estudantes com Altas Habilidades ou Superdotação poderão ser contempladas com recursos públicos do PAC. O texto vai à sanção presidencial.
1: E atualmente, pessoas com deficiência precisam renovar periodicamente laudos e avaliações para ter acesso a benefícios e políticas públicas, mas essa exigência pode mudar.
2: Avançou no Senado um projeto que amplia o prazo de validade dessas avaliações e reduz a necessidade de reavaliações frequentes. Repórter Márcio Maturana.
9: Indeterminado nos casos de deficiência permanente ou irreversível. 5 anos nos casos de deficiência reversível ou progressiva. Esses prazos de validade para avaliação biopsicossocial de deficiência estão no projeto aprovado pela Comissão de Direitos Humanos, que agora segue para a votação final na Comissão de Assuntos Sociais. O relator da proposta, senador Flávio Arnes, do PSB do Paraná, criticou a frequência atual de avaliações.
10: Realmente, esse acesso a uma regularidade de avaliações, isso causa um transtorno gigantesco para as pessoas e para as famílias. Temos que ser menos burocráticos.
9: O autor do projeto, senador Alan Rick, do Republicanos do Acre, também destacou a atenção às famílias.
11: Imagine só o transtorno para a família, o custo disso, inclusive emocional para a família.
9: O projeto determina também que o prazo de validade da carteira de identificação da pessoa com transtorno do espectro autista, que hoje é de 5 anos, passe a ser de 10 anos para crianças e adolescentes sem necessidade de avaliação e indeterminado para quem tem mais de 18 anos.
1: Uma proposta que altera as regras do seguro rural vai voltar à análise dos senadores. O projeto foi modificado pela Câmara dos Deputados durante a votação e, por isso, retorna ao Senado.
2: O texto prevê taxas de juros menores e prioridade em operações de crédito. Repórter Pedro Pincer.
12: A proposta da senadora Tereza Cristina, do Progressistas de Mato Grosso do Sul, prevê taxas de juros menores e prioridade em operações de crédito rural amparadas pelo seguro rural. O projeto foi aprovado pela Câmara dos Deputados com mudanças, entre elas o detalhamento das cláusulas que permitem o uso do seguro rural como garantia em empréstimos rurais. Para o relator, senador Jaime Campos, do União de Mato Grosso, o seguro rural é fundamental para que os produtores do país possam enfrentar os prejuízos cada vez mais frequentes provocados pelas mudanças climáticas no campo.
13: Já teve gente que já replantou pela terceira vez soja aqui no Mato Grosso, lá que eu vi, que plantou apostando na chuva, a chuva veio, botou o cara, vê aquele solo de 45 graus, foi embora. Foi lá, deu outra replantada. Também não aconteceu. Já está na terceira.
12: O projeto trata também do fundo destinado à cobertura suplementar dos riscos do seguro rural, conhecido como Fundo Catástrofe. Previsto desde 2010, o mecanismo não chegou a ser implementado por falta de regulamentação e de aportes contínuos de recursos.
1: E o Brasil passa a ter a primeira Universidade Federal Indígena. A nova instituição, criada por lei sancionada pela Presidência da República, tem a missão de ampliar o acesso dos povos originários ao ensino superior e de unir a produção científica aos saberes tradicionais.
2: De acordo com a lei, a universidade poderá estabelecer processos seletivos próprios, que deverão ter percentual mínimo de seleção de candidatos indígenas. A reportagem é de Lana Dias.
14: A primeira Universidade Federal Indígena do Brasil terá sede em Brasília e deve valorizar, preservar e difundir os saberes dos povos indígenas brasileiros e latino-americanos, além de promover a sustentabilidade socioambiental dos territórios. O relator da proposta, senador Eduardo Braga, do MDB do Amazonas, reforçou que a universidade contribui para o protagonismo das comunidades.
15: A criação da UNID constituirá mais um importante passo no papel de protagonismo que os povos indígenas têm exercido na formulação de políticas públicas voltada para suas realidades.
14: A universidade poderá estabelecer processos seletivos próprios, que deverão ter percentual mínimo de seleção de candidatos indígenas. Os cargos de reitor e vice-reitor deverão ser ocupados obrigatoriamente por docentes indígenas. Os primeiros serão nomeados pelo ministro da Educação, até que a UNIND tenha estatuto para organização própria. De início, a instituição atenderá 2.800 estudantes em 10 cursos de graduação.
2: Com edição de Paula Groba e trabalhos técnicos de João Lira, o Jornal do Senado fica por aqui. Acompanhe agora as notícias do Tribunal de Contas da União e da Câmara dos Deputados. Boa noite.
1: Boa noite e um bom fim de semana.
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17: O Tribunal de Contas da União fiscalizou os programas de transferência de renda no país, como o Auxílio Gás, o Bolsa Família e o Benefício de Prestação Continuada. Juntas, essas três ações movimentaram mais de 270 bilhões de reais em 2024. O trabalho identificou sobreposição de benefícios, falhas na gestão e dificuldades para atender famílias em situação de vulnerabilidade. Para o ministro relator do processo no TCU, Jorge Oliveira, o principal problema é a falta de coordenação entre União, estados e municípios.
18: Os programas das três esferas de governo operam muitas vezes sem integração de dados, sem mecanismos efetivos de coordenação e sem uma visão consolidada da Política Nacional de Transferência de Renda.
17: O tribunal determinou que o governo federal adote medidas para melhorar a integração entre programas e tornar a gestão mais eficiente. Saiba mais em tcu.gov.br.
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19: Deputados alteram regras de internação do adolescente usuário de drogas.
20: Câmara aprova mudanças no seguro rural para cobrir prejuízos no campo.
19: Plenário repercute a aprovação da proposta que reduz a jornada de trabalho.
21: Boa noite. José Ayrton Félix Cirilo, do PT do Ceará, acredita que a redução da jornada semanal de trabalho pode beneficiar especialmente as mulheres, por causa da sobrecarga de tarefas profissionais e domésticas. Ele acrescenta que a medida representa uma conquista na valorização dos direitos trabalhistas.
19: Denise Pessoa, do PT do Rio Grande do Sul, observa que avanços tecnológicos que aumentam a produtividade permitem jornadas de trabalho menores, sem prejuízo econômico. Ela cita experiências internacionais e afirma que a redução da carga horária amplia o bem-estar, o equilíbrio social e a eficiência no trabalho.
21: Ao destacar que o fim da escala 6x1 busca corrigir desigualdades históricas nas relações de trabalho, Gervásio Maia, do PCdoB da Paraíba, defende ainda mais políticas do governo federal voltadas à valorização do trabalhador. O deputado registra também a mobilização popular em torno do tema.
19: Reginaldo Lopes, do PT de Minas Gerais, cita estudos que relacionam o aumento da produtividade com a redução da carga horária de trabalho. O parlamentar alerta para o crescimento das doenças psicológicas por causa das escalas exaustivas.
21: Carlos Aratini, do PT de São Paulo, acusa a oposição de tentar barrar o fim da jornada 6x1 ao propor emendas consideradas radicais de última hora. O congressista lembra que o Partido Liberal tentou fixar um prazo de 10 anos para a transição da proposta.
19: Alfredinho, do PT de São Paulo, critica a bancada do PL por tentar confundir a população ao propor a jornada 4x3. De acordo com o deputado, o partido sempre se posicionou contra os direitos dos trabalhadores e a redução da escala de trabalho.
21: Rogério Correia, do PT de Minas Gerais, reforça que o Partido Liberal apresentou emendas à redução da jornada de trabalho que previam 10 anos de transição e o aumento da carga horária. Segundo o deputado, historicamente o PL favorece empresários com recursos públicos.
19: Érica Cocai, do PT do Distrito Federal, celebra os índices atuais de empregos e critica o que chamou de cinismo da oposição em relação à jornada de trabalho. Ela lembra que o PL assinou emendas que previam prazo de 10 anos para implementar a nova carga horária e para atrasar o processo de mudanças.
21: Para Tarcísio Mota, do PSOL do Rio de Janeiro, a oposição tentou manipular a opinião pública, mas a pressão popular forçou uma mudança no discurso conservador diante da necessária redução da jornada de trabalho. Ele reitera que o progresso social depende de leis que protejam o trabalhador contra a exploração.
19: Por outro lado, Kim Kataguiri, do Missão de São Paulo, critica o fim da escala 6x1 e afirma que mudanças constitucionais por si só não garantem alterações práticas nas condições de trabalho. De acordo com o parlamentar, a medida pode gerar efeitos diferentes dos esperados no mercado de trabalho.
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16: Agricultura.
21: A Câmara aprovou mudanças no seguro rural com uso de recursos do orçamento para cobrir prejuízos do produtor. O repórter Antônio Vital acompanhou a votação.
23: A Câmara dos Deputados aprovou o projeto que altera a legislação sobre seguro rural, que protege os produtores contra perdas provocadas por fenômenos climáticos, pragas e quedas do preço. Entre outras medidas, a proposta torna obrigatória a previsão de recursos do orçamento e a participação do governo federal no fundo que vai cobrir os pagamentos. Além disso, torna esse orçamento imune a corte de verbas. A proposta também define que o seguro rural é isento do pagamento de tributos federais, diretos ou indiretos. A obrigação foi criticada pelo deputado Kim Kataguiri, do Missão de São Paulo.
24: A gente já tem um orçamento que é 92% de despesas obrigatórias e cria-se aqui mais uma despesa obrigatória e aí a gente vai carimbar ainda mais despesas, por mais que haja feito acordo com o governo para que haja o limite, ainda assim nós estamos positivando, nós estamos colocando na lei que nós teremos uma despesa de caráter continuado, obrigatório.
23: O projeto estabelece que o contrato de seguro rural passa a ser uma das garantias das operações de crédito, ou seja, condiciona benefícios do crédito rural, como juros menores e prazos maiores, à contratação de seguro rural pelo produtor. A proposta dá prazo máximo de 30 dias para que o produtor receba o prêmio pelos prejuízos sofridos. Para isso, os produtores terão que fornecer dados precisos sobre o tamanho da área e a data da colheita, para que a seguradora calcule o valor do prêmio. O projeto, que já tinha sido aprovado pelo Senado, recebeu parecer favorável do relator, deputado Pedro Lupion, do Republicanos do Paraná, coordenador da Frente Parlamentar da Agropecuária. De acordo com o relator, as mudanças são necessárias para aumentar o uso do seguro rural no país, que hoje cobre menos de 3% da área total da lavoura. Segundo ele, o projeto dá mais previsibilidade e segurança jurídica para o produtor rural. No plenário, o relator foi o deputado Arnaldo Jardim, do Cidadania de São Paulo.
0: Nós temos hoje uma baixa cobertura de seguro rural. Daquilo que é a área plantada no nosso Brasil, nesse instante a cobertura de seguro é apenas de 7,8%. Portanto, a tentativa aqui é fazer com que isso se amplie, dando mais segurança, dando mais estabilidade a todos que produzem e que possam cumprir a sua missão, assim com maior segurança jurídica.
23: O texto altera ainda a gestão do fundo, criado em 2010, que serve como garantia para os riscos do seguro rural. O fundo passa a contar com a participação, com direito a voto, das seguradoras, empresas da cadeia produtiva do agronegócio e cooperativas de produção agropecuária, na proporção do número de cotas adquiridas. O texto aprovado também retira da lei que trata do fundo o limite atual de R$4 bilhões relativo à participação do governo federal como cotista. O projeto que altera a legislação sobre seguro rural voltou para análise do Senado. Da Rádio Câmara de Brasília, Antônio Vital.
16: Meio Ambiente.
19: Os parlamentares aprovaram novas punições internacionais para o vazamento de óleo no mar. O repórter José Carlos Oliveira tem mais detalhes.
3: A Câmara dos Deputados aprovou a nova redação da Convenção Internacional sobre Responsabilidade Civil por Danos Causados por Poluição por Óleo. O Tratado da Organização Marítima Internacional existe desde 1969 em resposta ao vazamento de 120 mil toneladas de petróleo no litoral de França e Inglaterra 2 anos antes. Também criou o Fundo Internacional de Compensação por Danos Decorrentes da Poluição por Petróleo. O texto foi atualizado em 1992 e no ano 2000, com algumas alterações que vêm sendo gradativamente aprovadas pelos países membros da Organização das Nações Unidas, como explica o relator deputado Nilton Tato, do PT de São Paulo.
4: Tem uma nova convenção internacional que já tem mais de 140 países signatários, e esse projeto de lei é para que o Brasil faça parte dessa nova convenção, que traz maiores responsabilidades para pessoas jurídicas e pessoas físicas que porventura sejam responsável de forma acidental ou de forma proposital pelo derramamento de óleo e de petróleo nos mares, aumentando inclusive a faixa de proteção do mar daquilo que está sob responsabilidade do Brasil.
3: Para mostrar a importância da medida, Nilton Tato citou o vazamento de mais de 5 mil toneladas de petróleo cru no litoral do Nordeste e do Sudeste do Brasil em 2019. Trata-se do maior desastre e crime ambiental já registrado no litoral do Brasil, ainda não inteiramente desvendado e com sérios impactos socioambientais e econômicos.
4: Quando tem esse tipo de derramamento, você tem impacto, seja para a biodiversidade, para a fauna dos mares, mas também tem consequências do ponto de vista social e econômica. Lembram quanto que prejudicou o turismo em boa parte do Nordeste, aquelas manchas? Então é um pouco isso, é de como é que a gente cria, então atualiza a legislação brasileira de acordo com normas internacionais para a gente evitar que tenha essas consequências.
3: Entre as novidades da Convenção Internacional está o aumento dos limites de indenização a ser paga pelos proprietários de navios petroleiros nos casos de acidente com poluição por derramamento de óleo. Outra mudança amplia a área considerada para a responsabilização civil dos poluidores. Antes, o limite era o de mar territorial, até 22 quilômetros da costa dos países. Agora, esse limite vai até a zona econômica exclusiva, situada até 370 quilômetros da costa. Da Rádio Câmara de Brasília, José Carlos Oliveira.
16: Transportes.
21: Os deputados aprovaram projeto que estabelece regras de segurança para motoristas profissionais. O texto foi aprovado pelas comissões da Câmara e agora será analisado pelo Senado. A repórter é Maria Neves.
5: A Comissão de Constituição e Justiça da Câmara aprovou o projeto do deputado Reginaldo Lopes, do PT de Minas Gerais, que estabelece quais devem ser os padrões de segurança e saúde de motoristas profissionais. Pelo texto, esses trabalhadores deverão seguir exclusivamente as especificações dos fabricantes dos veículos, em conformidade com a homologação da autoridade competente. De acordo com Reginaldo Lopes, a falta de clareza nas regras sobre padrões de segurança causam dificuldades para os motoristas profissionais que, diante de diferentes interpretações, não conseguem saber qual conduta devem seguir. O relator na Comissão de Constituição e Justiça, deputado Alex Manente, do Cidadania de São Paulo, concorda com o autor. Para Manente, a atual falta de clareza nas regras gera insegurança jurídica.
6: As faltas de clareza nas regras de padrões de segurança causam dificuldade para os motoristas profissionais que, diante de diversas interpretações que surgem no tema, não conseguem saber qual a conduta e regra que devem cumprir, o que muitas das vezes acabam por prejudicar os profissionais, como também as melhores práticas para a segurança quanto para a atividade. Para garantir tanto a segurança para a atividade, como também para a saúde dos motoristas, esse projeto de lei busca deixar claras regras para a atividade.
5: O relator na Comissão de Viação e Transportes, deputado Ricardo Aires, do Republicanos do Tocantins, também argumenta que a proposta contribui para a simplificação do ordenamento jurídico ao reduzir interpretações contraditórias e facilitar a atuação das autoridades. Ricardo Aires sustenta ainda que as especificações dos fabricantes são parâmetros fundamentados em padrões rigorosos de engenharia e segurança, desenvolvidos e testados para garantir o desempenho adequado dos veículos e a proteção dos ocupantes. Da Rádio Câmara de Brasília, Maria Neves.
16: Justiça.
19: O plenário da Câmara aprovou regras para a internação de adolescentes, usuários ou dependentes de drogas. Vamos saber os detalhes com o repórter Antônio Vital.
7: A Câmara dos Deputados aprovou o projeto que permite a internação de adolescentes usuários de drogas em comunidades terapêuticas, instituições que acolhem dependentes químicos e muitas vezes são ligadas a igrejas. O projeto original, apresentado pelo deputado pastor Sargento Isidório, do Avante da Bahia, garantia aos pais ou responsáveis o direito de internar à força adolescentes com menos de 18 anos nesse tipo de estabelecimento. Segundo o autor da proposta, a internação é uma maneira de tirar os adolescentes do crime. Ele deu como exemplo a comunidade terapêutica que fundou no município de Candeias, na Bahia. Depois de muita discussão e críticas do PT e do PSOL no plenário, o texto final apresentado pelo relator, deputado Dr. Fernando Máximo, do PL de Rondônia, autoriza a internação voluntária, a pedido dos pais ou, na falta deles, a pedido de autoridade administrativa, desde que haja laudo médico que aponte a necessidade de internação para preservar a integridade física do adolescente. Nesses casos, a internação e a alta do adolescente devem ser comunicadas imediatamente ao Conselho Tutelar e ao Ministério Público. Hoje, o Conselho Nacional dos Direitos da Criança e do Adolescente, o CONANDA, proíbe a internação de crianças e adolescentes em comunidades terapêuticas. Resolução do CONANDA determina que esse atendimento deve ser feito pela Rede de Atenção Psicossocial do Sistema Único de Saúde, o SUS, preferencialmente nos Centros de Atenção Psicossocial Infanto-Juvenil, CAPS-I, ou nos Centros de Atenção Psicossocial Álcool e Drogas, CAPS-AD. Deputados do PSOL e do PT criticaram a possibilidade de internação em comunidades terapêuticas. Para a deputada Érica Cocai, do PT do Distrito Federal, não há comprovação de que esse tratamento seja eficaz.
8: Nós já fizemos várias inspeções em várias comunidades terapêuticas. Algumas não tinham atenção da saúde ali dentro. Apenas havia um processo de catequização, substituindo a necessidade de termos um atendimento multidisciplinar. Nós temos inúmeros relatórios que indicam que as comunidades terapêuticas, em grande medida, provocam uma série de violações de direitos.
7: O relator, deputado Dr. Fernando Máximo, explicou o acordo que permitiu a aprovação da proposta.
10: Nós fizemos algumas alterações para que haja um consenso com o governo, com a esquerda, e eles pediram para a gente tirar, por exemplo, internação compulsória. Essa internação agora vai ser voluntária o jovem adolescente querendo, ou quando os pais quiserem que ele seja internado, ou por determinação judicial, ou por algum laudo médico mostrando que aquela criança precisa ficar internada.
7: O projeto aprovado obriga que o adolescente acolhido nessas instituições frequente aulas de educação básica. A exceção é para casos de adolescentes ameaçados por facções criminosas. Também obriga que essas instituições possuam equipe técnica multiprofissional nas áreas de saúde e assistência social, além de estrutura com aspecto residencial, áreas de lazer, esportes, espaços culturais e salas de aula. O projeto que permite a internação de adolescentes, usuários ou dependentes de drogas em comunidades terapêuticas seguiu para análise do Senado. Da Rádio Câmara de Brasília, com informações de Daniela Lessa, Antônio Vital.
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16: Presidência.
21: Inteligência artificial e mudanças nas regras para microempreendedores individuais, temas em análise na Câmara, foram destacados pelo presidente da Casa, deputado Hugo Mota. A reportagem é de Luiz Gustavo Xavier.
11: O presidente da Câmara, Hugo Mota, afirmou que vai trabalhar para que a comissão especial que debate a regulamentação da inteligência artificial no país vote o texto até o dia 9 de junho e para que a proposta vá ao plenário até o final do mês de junho. Mota deu declaração no evento Brasil Tech Summit, que debateu os avanços e os desafios da economia digital. O presidente defendeu um marco regulatório que possa aliar liberdade econômica, política e de expressão com a responsabilidade de quem atua nesse meio. Segundo ele, não há mais espaço para distorcer a regulamentação digital e chamar essa responsabilização de censura.
12: Porque se fazia muito uma dicotomia que liberdade e responsabilidade não poderiam andar juntas. E hoje eu penso que todos se conscientizam que é possível sim aliar a liberdade econômica, não é? Aliar a liberdade política, a liberdade de opinião, a um tipo também de responsabilização sobre quem está atuando nesse meio. É esse o papel que nós parlamentares temos que cumprir, andando numa linha muito tênue de não desequilibrar para nenhum dos lados.
11: Outra pauta que está em discussão na Câmara é o que aumenta o faturamento das MEIs. O presidente afirmou que é preciso analisar o impacto fiscal de eventuais mudanças no faturamento dos microempreendedores individuais. Segundo ele, o texto já aprovado pelo Senado está em análise pela comissão especial criada para debater o tema. Os senadores aprovaram o limite de R$130 mil anuais e a contratação de até 2 funcionários. Atualmente, para ser enquadrado como MEI, o faturamento da empresa deve ser de até R$81 mil e é permitida a contratação de apenas 1 funcionário. Para a Mota, antes de votar, é preciso avaliar se as contas públicas toleram tal mudança.
12: Nós vamos entender primeiro a questão do impacto fiscal, por isso o diálogo com o governo, para que a gente possa fazer uma proposta que as contas públicas suportem. Eu digo sempre que papel em branco suporta que você escreva tudo. Nós temos que fazer o diálogo e a construção política para que aquilo que seja aprovado seja na prática efetivado e venha a se tornar, de fato, uma melhora para todas essas empresas, milhões de empresas no Brasil.
11: Em relação ao projeto de lei encaminhado pelo Executivo com urgência constitucional, que trata do detalhamento da redução da jornada de trabalho, Mota afirmou que ainda não há um cronograma para votar o texto. Ele afirmou que vai aguardar a aprovação pelo Senado da PEC 6x1. O parlamentar disse ainda que acredita que os senadores darão celeridade à proposta. Da Rádio Câmara de Brasília, Luiz Gustavo Xavier.
19: Termina agora o Jornal Câmara dos Deputados, produzido pela Rádio Câmara. O programa teve trabalhos técnicos de Wellington Teles e apresentação de Luciana Vieira e Val Monteiro. Boa noite.
21: A Voz do Brasil volta na segunda-feira. Uma boa noite para você e um bom fim de semana.
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0: 11. 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
0: Meia-noite e um. 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

0: meia-noite e 17.
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0: meia-noite e 32.
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0: 21:16.
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0: 1:31. 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

Ei, minha amiga dona de casa, como é que tá as coisas aí, minha amiga? Tá tudo certo, né? Graças a Deus, né, minha amiga? Ainda bem, né? É, a gente começa cedo assim na luta, minha amiga. E hoje, aqui no programa, quando tem sorteio, você já viu, né? Quando tem sorteio, você já viu. É uma loucura

é que nós estamos vivos, né? Vamos parar de brincadeira e vamos de música, mas antes deixa eu mandar um abraço aí pra meu amigo seu Joaquim, tá tudo bem aí, meu amigo? Tudo certo, né? Ah, Dona Maria tá aí no fogãozinho de lenha, né, minha amiga? Como sempre, todo dia fazendo essa filmagem, eu acho bacana, viu? Eu acho muito bacana. Tá fazendo o que aí, minha amiga? Hã? Ah, tá certo. Então. Mocotó, dobradinha. Hã? E canjiquinha.

Vamos fazer o seguinte, vamos de música. Barreirito. Dama entre harpas. Agora são 4:08. Esse é o seu programa Bom Dia T.O. de todas as manhãs. E hoje não podia ser diferente, né? Sabadão. Hoje é até às 8, viu, meu povo? Até às 8.

0: Nossa!
1: Já estamos por aqui novamente, né? 4:18, nosso programa Bom Dia Teó já tá no ar, você que tá levantando agora, você que tá acordando agora, gente, aproveite o sabadão, viu? Aproveite o sabadão, daqui a pouco eu vou postar aí no status, os nossos sorteios para hoje. Você já pode mandar seu número da sorte através do telefone 98848-4759, porque daqui a pouco, às 7 da manhã, tem sorteio pra você, tá? Forte abraço pro meu amigo Marcílio, mototaxista, que tá lá no bairro Minas Nova, na sintonia. Alô, Marcílio! Alô, essa galera em geral aí do bairro Minas Nova, a Paula, né? A Laura, quem mais tem aí? O Totinha, quem mais? A Betinha também, né? Dona Maria de Lourdes, Dona Cida também tá na sintonia do Bom Dia Teó. Obrigado, gente. Deus abençoe, tá? Tamo junto. Seu Roberto Pereira também tá na sintonia. Adriana Ferreira também tá ouvindo a gente lá no Minas Nova. Obrigado pelo carinho, meu amigo Natuzão. Alô, Natuzão, bom dia pra você, meu irmão. Tá tudo certo aí? Eita, nós. Meu amigo Julimar tá lá no bairro Palmeiras. Bom dia, Paulo Fernandes. Ótima semana pra você. Anota meu número da sorte, por favor, aí. Toca uma música pra nós aí de Roberta Miranda. Já já eu toco, porque agora eu vou buscar o comercial e já já. Tô de volta.

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1: Bom demais, já estamos por aqui, né? 4h20, já estamos por aqui. Aqui não tem frescura, não, viu? Jubileu até agora não apareceu, não, viu, gente? Como sempre. O homem tá falhando mais do que tudo, né? Vamos ver se arruma outra pessoa pra colocar no lugar de Jubileu. Jubileu tá com as costas muito largas, né? É, tá tendo proteção de... Ah, deve ser o diretor que tá puxando o saco dele, mas deixa ele. Nós vamos puxar o tapete dele já já, né? 4h21. Que é isso aí, hein, produção? Ah, tá bom, tô percebendo aqui, rapaz. Esse óculos tá machucando meu olho aqui, você tá doido. O homem já não enxerga direito, ainda o óculos machuca o olho, aí você já viu, né? É só Jesus na causa. Ai, ai, ai. Vamos lá, vamos dar sequência ao nosso programa. Minha amiga Ceiça tá na sintonia do Bom Dia T.O. Ela e seu esposo Rildo, tá aqui, ó. Bom dia, Paulo Fernandes, obrigado, no Baú do Brega. Você toca minha música, você sabe qual, né? Apenas 3 minutos com o Bairro de Alencar. É, meu número da sorte é esse aí, você anota. E obrigado, sábado, é dia de tomar aquela água que passarinho não bebe. Será? Será, minha amiga? Eu vou tomar daqui a pouco, né?
2: Vai não, ele não vai não.
1: Sabe de nada essa véia, viu? Ah. Oh, essa tá gelada, hein? Essa tá gelada, hein, rapaz? Meu Deus do céu. Eita. Que tá, Zadinho? Cara chato, rapaz. 4h22, 4h22. Tem alguém querendo falar comigo de qualquer ponto desse nosso Brasilzão?

Bom dia, Paulo Fernandes, já estou aqui, mas minha esposa Joelice não espera, agora entendi. Já estou aqui, mas minha esposa Joelice na espera do seu programa. Este programa é o melhor de todos os tempos. Vai um alô aí pra Zé Vieira, Damião e, Din, e Bino, né? Tá certo. Não esqueça de nós. Ah, o pessoal lá de Pavão, como sempre, na sintonia do Bom Dia T.O. Falar nisso, vou mandar um abraço pra Vitória, tá? Um beijo carinhoso do coração dessa sensacional moça aí, que é filha do nosso amigo Romácio, né? E a minha amiga Joelice. E também mandar um abraço para a menina que tem uma voz sensacional, uma dicção perfeita. O nome dela é Eduarda. Ela é lá de Pavão. Também na sintonia do Bom Dia T.O. Você sumiu, Eduarda. Depois você manda aí. Grava um zap zap aí pra gente, manda, viu? Não fica de fora não, menina. Eita, vamos explorar essa voz maravilhosa sua aí, tá bom? Eita, vamos ouvir Roberta Miranda? Vamos lá então, né? O pessoal já tá na sintonia do Bom Dia T.O. Tá todo mundo curtindo a nossa programação. Obrigado, viu, gente? Quando tem sorteio, o pessoal adora, né? O pessoal adora. Eita, meu Deus do céu. Deixa eu ver quem mais tá comigo aqui. Gildásio. Só falou isso. Mandou uma foto aqui e tá bom. Tá certo. Bom dia pra você. Não falou mais nada, mas tamo junto e misturado aí, né? Roberto Miranda, vamos ouvir, né? A Mulher em Mim. Essa vai pra Julimar.

0: Sítio Recreio em Poté, na sintonia do Bom Dia Teó. Obrigado, meu amigo. Dalson, dá um abraço de Dalson Júnior por nós aí, viu? Não esquece não, meu amigo. Tamo junto, tá? Ai, rapaz, eu vou falar com você. Tem gente boa demais. Vamos chamar uma música de Dalson Júnior aí?
1: Oferecendo pra ele?

Rapaz, deu tchutchu aqui, né? Deu tchutchu aqui, mas tá bom, né? Fazer o quê? Paciência. É isso aí, gente. Agora são 4 horas. Faz o seguinte, chama o Chitãozinho então aí, vai lá. Galopeira!

0: 4:33.
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0: É por isso que eu tô aqui na Rede Imigrantes, né? Meu amigo Ed Carlos tá lá em Bragança Paulista, aproveita e dá um abraço na esposa Jaciara, um abraço na Isadora, na filhona, um abraço no Enzo e também no Gael. Gael que é o chefe da turma aí, né? Gael manda em tudo. Se Gael não assinar, não tem conversa, né? Eita, Ed Carlos, meu amigo, São Paulino, ele que é primo do nosso querido Robson, lá da Santa Clara. Eita, nós, hein? Rapaz, como é que esse clima tá gostoso hoje, hein? Gente, continua mandando seu número da sorte, que eu vou estar registrando aqui pra você, tá certo? Eu vou estar registrando. O que que foi, Júlia? Fala comigo, o que que tu quer, mulher? Bom dia.
3: Bom dia, Paulo Fernandes, a Júlia da Betel. Ô, Paulo, manda um feliz aniversário pro meu neto, que tá aniversariando hoje no Bar Felicidade.
0: Ô, oh, meu Deus do céu. Ô, oh, Jesus.
3: Paulo, um abraço.
0: Ô, oh, meu Deus do céu. Todo dia tem um aniversariante. Eu não sei como é... Eu não sei como é que Júlia arranja tanta gente. Hoje é aniversário do Arthur. Amanhã será de quem será, hein? Amanhã é o aniversário. Todo dia tem um. Júlia, lá da Betel, da Rua México. Ela é uma figura, né? Parabéns, Arthur! Vamos fazer o seguinte, todo mundo hoje vai lá pra casa da Júlia, porque Júlia vai bancar a festa do Arthur hoje e nós vamos pra lá tomar todas, tá?
4: Vai
0: sim, todo mundo vai pra casa da Júlia hoje. Terminou, hoje não tem Voz do Brasil, né? Terminou o Jornal das 7, todo mundo pra casa. Ou melhor, faz o seguinte, quando terminar o programa esportivo aqui do Robertinho... Ah, hoje também não tem, não? Então é o seguinte, vamos marcar todo mundo 8 horas, né? Lá na casa de Júlia. Aí vai todo mundo pra lá, tá certo? Valeu, Arthur. Felicidades hoje sempre pra você. Falar nisso também, hoje é aniversário da Karine, né? Filha da nossa querida Cleide. É, hoje tem aniversário da Karine. Rapaz do céu. Esse pessoal é danado. Eu não sei mais o que que eu faço com essa turma, não. Júlia é uma figura. Todo dia tem um aniversário. Júlia é a figura aqui, já carimbada aqui do nosso programa Bom Dia TO, né? É, deixa eu ver quem mais tá comigo aqui. Fala comigo, meu povo. Fala, Sebastião. Bom dia.
5: Bom dia, meu amigo Paulo Fernandes.
0: Fala, patrão.
5: A bênção do Papai do Céu esteja com todos nós,
0: oh,
5: Paulo.
0: Oh, bacana.
5: E sempre continua te abençoando nesse programa. Você continua sempre trazendo essa alegria para todos nós.
0: Certo, com
5: Deus,
0: meu
5: na
0: amigo.
5: Frente.
0: Obrigado.
5: Um fim de semana abençoado para todos nós. Joga a água desse povo aí. Dona Lindau e seu louro, viu? Seu Laurino. Não esquece, viu, Paulo?
0: É verdade.
5: E daqui a pouco ele tem que levantar pra ele lá em Iracema.
0: É, hoje ele vai lá comprar ração pra Pinto. Com certeza, lá pra 7:30, 8 horas da manhã, ele tá chegando lá. Acorda, seu Laurindo!
6: Acorda, negado!
0: Agora eu vou falar, Badil, eu vou falar o seguinte. Dona Lindaura, pra conseguir segurar esse homem tá complicado, viu? Que o homem tá pegando uma carreira aqui no centro da cidade, ninguém tá segurando. Esses dias ele passou numa blitz, a polícia deu sinal pra ele parar, ele não parou, não. Passou numa velocidade, rapaz. Precisou seguir ele de avião, porque o homem tá... Eita, nós. Alô, seu Laurindo e Dona Lindaura, hoje tem ração pra Pinto. Será que ele vai lá hoje, gente?
7: Vai não, ele não vai não.
0: Vai não, velho? Por quê?
7: Vai? Vai não,
0: eita,
7: ele não vai não.
0: Meu Deus do céu, fazer o quê, né? 4 horas e 37 minutos, 4:37, aqui na Imigrantes FM 100,9. Marcão, taxista, fala comigo, bom dia.
8: Bom dia, Paulo. Passando aqui desejar um bom final de semana a todos vocês da rádio.
0: Opa, bacana.
8: Todos os ouvintes do Bom Dia Teor. Mandar um abraço ao pessoal do Colo Criciúma.
0: Beleza.
8: Santo Antônio. Ô, Paulo, gostaria de ouvir uma música com Fábio Júnior, Almas Gêmeas. Beleza, Paulo? Aquele abraço.
0: Vamos tocar ela no bregão.
8: Bom dia, Teor.
0: Valeu, Marcão. Vamos tocar ela no bregão, viu? Almas Gêmeas. Olha que música. Ele pegou pesado aí agora, né? Tá bom então, Teodoro Sampaio, cheirinho de mulher. Essa vai pra minha amiga de Carlos, né? Tá bom, solta aí, produção.

0: tá na sintonia com a gente é o meu amigo Jansen, né? Jansen, é, lá do bairro Balim. Ele, o Gilson e também o Balim, tá todo mundo na sintonia lá no Mercado Municipal. Já preparou aquele café maravilhoso aí, meu amigo? Que só você sabe fazer? Rapaz do céu! E o pão de queijo hoje? Meu Deus do céu! Ô, gente, convido a todo o pessoal de Teoflotone, vai lá no Bar Balim hoje que vocês vão conhecer um dos melhores pães de queijo de Teoflotone. Fresquinho, mas uma... Ah, eu sou suspeito em falar. Eu não vou falar, não. Vá lá você e confira. Ô, turma maravilhosa aí do Bar Balim, que Deus abençoe vocês, viu? Aliás, vocês e toda a família de vocês, né? O pessoal muito educado, pessoal carismático. E o pessoal, quando tem a presença de Deus, é outra coisa, né? O ambiente fica mais gostoso. Forte abraço aí pra você, meu amigo Jansen, meu amigo também é, o Gilson e também o Balim, tá certo? Que Deus abençoe lá no Mercado Municipal. Eliel já fez o café pra minha amiga já, né? Como, quando ele tá feliz, ele faz o café, porque se não fazer, o docinho não sai, né? O docinho não sai! E ele mandou já o nome da sorte aqui, vou registrar aqui, fica tranquilo. Fica tranquilo, meu amigo. É quando o docinho sai, né, Eliel? Aí vai pra obra com aquela energia, rapaz. Você precisa de ver, viu? Chega, se vira um traje de concreto, passa a virar 3, 4. O bicho fica forte, que é uma beleza, né? Ah, rapaz. É o nosso drone da 100,9 e também do Bom Dia T.O. Rapaz do céu. Não, aí não. É, o Jansen tá falando aqui. Passa aqui pra você degustar o pão de queijo. Não, aí vira festa. Não, fica pra em outra oportunidade. Eu vou passar aí pra tomar um café e bater aquele papo maravilhoso. Agora eu quero saber de você. E pergunta, Gilson, pra mim. Pergunta, Gilson, pra mim, o Jansen. Pergunta, Gilson, se ele achou o caneco. Porque ele perdeu o caneco na festa, aí eu quero saber se ele achou, né? Faz favor pra mim, pergunta ele aí. Eita, brincadeiras à parte, estamos aqui juntos e misturados até as 8 da manhã. Lembrando que daqui a pouco nós vamos chorar junto, viu? A partir das 6 da manhã com o nosso Baú do Brega. Vamos chorar juntos. Eita, nós, hein, rapaz do céu. Pãozinho de queijo é da hora demais, viu, gente? Meu Deus do céu. Cadê? Fala comigo, menininho. Bom dia. Ah, tá querendo conversar comigo? Manda aí. Oi.
1: Bom dia, meu amigo Paulo Fernandes.
0: Bom dia.
1: Beleza, que é menininho.
0: Falou.
1: Manda um alô pra essa galera aí. E jogava em todo mundo.
0: Ixi.
1: Paulinho do Corredor.
0: Ah.
1: Quem Leão mais? Leão Tijolão.
0: Leão Tijolão.
1: Ah. Meu amigo Adriano do Castro Peixe. Theo no Jardim São Paulo. Meu amigo Theo. A.S. A.S.
0: E mais?
1: A.S. do Santos. A do São Cristóvão.
0: Certo.
1: Meu amigo Nailton, no Paraíba.
0: Opa!
1: E pra todos que estão na escuta.
0: Tá certo.
1: Bom dia, até mais.
0: Vamos jogar tua água nessa turma então, ó. Vamos acordar, negada. Valeu, menininho. Obrigado pelo carinho da audiência. Obrigado pela sintonia. Minha amiga Eliane Ramalho tá mandando o zap zap aqui, mandando o seu número da sorte. Gente, vamos ficar ligado aí no sorteio. Sorteio é às 7 horas, no máximo até às 7:10 da manhã. Fica ligado no sorteio para não tomar pança, viu? Mande seu número da sorte, acompanhe a nossa programação, porque hoje tem sorteio. Ah, ô Paulo, mas você não falou qual o sorteio. Vou postar aí no status aí agora, segura aí, viu? Ó, só pra adiantar, uma feijoada, né, presente da Loura, um refrigerante, presente do nosso amigo Ailson Melancia, e 3 latas de água que passarinho bebe, presente do nosso amigo Ayrton, mais conhecido como Pitica. Um tropeiro, um refrigerante e mais 3 águas que passarinho bebe também. São 2 sorteios. Cada um vai levar pra casa um kit desse, tá bom? Deu pra entender? Então fica ligadinho aí que daqui a pouco tem mais, tá bom? É, Fábio lá de Governo, apareceu a Margarida. Solta aí o zap zap dele.
2: Bom dia, meu amigo Paulo Fernandes.
0: Bom dia.
2: Quanto tempo.
0: Pois
2: eu falo contigo.
0: Tu tomou uma subida grande.
2: Em Valadares de novo.
0: Ah.
2: Saudade de falar com você, meu querido. Ah,
0: tamo juntos aí, ó.
2: Tudo bem?
0: Graças a Deus. Um
2: abraço a vocês aí, a todos os ouvintes. Joga uma água nessa galera aí, manda esse povo acordar. Vamos que vamos.
0: Valeu, meu amigo. Completa o zap zap dele aí, produção.
2: Ele fala nisso, meu amigo Paulo Fernandes. Ah. Como é que tá o Giló e o Redondo? Tá tudo tranquilo com ele?
0: Socorro!
2: Rapaz, solta os bichos aí, moço. Põe esse bicho pra andar.
0: É, você tá cheio de gracinha, né? Você tá cheio de gracinha. Ô, rapaz, você não tem serviço, não? Deve que você não tem serviço, você tá me perturbando desse jeito aí, né? Eu tô falando, sabe com quem, gente? É, eu tô falando com ele, Fábio, lá de Governador Valadares. Ele que é esposo da nossa querida Ludmilla. E os filhos dele lá também, né? O filho é Gabriel, é Miguel. E as filhas é Manuele e também a Gabriele, lá de Governador Valadares. Valeu, meu irmão. Tamo junto e misturado. Brincadeiras à parte. Deus abençoe sua vida. E ó... Tamo junto, meu amigo. Precisar de nós, estamos por cá, tá bom? Combinado assim? 4 horas e 54 minutos, 4h54, aqui em Teófilo Otoni. É, rapaz, deixa eu falar uma coisa aqui. Manda seu número da sorte que eu vou estar registrando aqui, viu? Tá combinado assim? Vamos chamar uma sequência de música e já eu volto. Segura aí.
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1: Agora são 5:01.
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0: Aí fica fácil demais, né? Gino e Geno, o bicho que é. Esse bicho é bom demais, né? Imigrante 100,9, agora são 6 horas, ou melhor, 5 horas e 6 minutos. 5 e 6. Vamos ouvir o zap zap da minha amiga Maria dos Anjos, lá do bairro de Fátima? Fala comigo, bom dia.
1: Paulo Fernandes, Maria do Bate Fátima.
0: Ah, tá dormindo ainda, né, minha amiga?
1: Um sábado abençoado para todos.
0: Obrigado.
1: Ô, Paulo, tá saindo do baú do pé. Essa música pra mim é Milton César, amor, amor, amor.
0: Milton César, amor, amor, amor.
1: Sorte é 51.
0: Eita, tá anotado o número da sorte, minha amiga. Maria dos Anjos, do bairro. Bairro de Fátima, né? Tá na sintonia do Bom Dia Teó. Luciana do Jardim das Acácias tá na sintonia do Bom Dia Teó também. Ela e sua mãe, que daqui a pouco vai fazer a caminhada, Dona Graça, né? O seu Cesário. Falar nisso, hoje você deve estar feliz, que seu parece seu tio Passarinho vai estar por aí, né? João Passarinho. Hoje você não vai me pagar o que você me deve, não, né, Luciana? Hoje não, né? Tô aqui esperando no telefone aqui. Até agora não caiu nada. Não caiu nada, nada, nada. Deixa eu conferir aqui se caiu. É, porque de repente caiu aqui, eu não sei, né? Deixa eu ver aqui. É, deixa eu ver se caiu. Não, não caiu nada aqui, não. Caiu não, né? É, Imigrantes FM 100,1. Vamos continuar aqui, né, gente? Fala comigo, Dimas. Bom dia. Fala.
2: Alô, Paulão.
0: Oi.
2: Hoje é dia 30 de maio.
0: Até meia-noite. Então,
2: quero mandar o meu número para o sorteio, o número 30, viu?
0: Ah, tá.
2: Quero ouvir a canção Obras de Poeta com Chitãozinho e Chororó. Um abraço, Dimas Flores.
0: Tá registrado o seu número, a música a gente toca mais tarde, né? Que essa música já tá virando hino. Todo dia você pede ela, tá virando hino. Daqui a pouco nós vamos colocar ela só todo dia para tocar automaticamente, porque realmente a música é muito linda, a obra de um poeta. E o nosso amigo Dimas adora essa música, né? Paulinho lá do Corredor Gazidelo, bom dia, Paulo Fernandes. Aquele alô para menininho, que não precisa jogar água, não, né? Estamos acordados. É, diz que menininho tá acordado. É verdade, menininho acabou de mandar mensagem aqui. Hoje ele deu para acordar mais cedo, viu, ô Paulinho? É, menininho, hoje ele deu pra acordar mais cedo. É bom demais, né? Rogério, bom dia, Paulo Fernandes, já estão aqui trabalhando. Aliás, ele falou, bom trabalho pra você. Obrigado, Rogério, Deus abençoe você também, meu amigo. Ótimo trabalho pra você também, tá? É, peraí que o Jubileu não veio hoje. Aí eu tô meio que perdido aqui, né? É, eu tô meio que perdido aqui. Deixa eu ver aonde que eu parei aqui. Aonde que eu parei? É minha amiga Guila lá da Colônia. Daqui a... Ô, Guila, fala... Eita, rapaz. Falar nisso, né, Guila? Daqui a pouco tem aquela comida deliciosa, né? Eita, que Guila prepara todos os dias. E neste sabadão não vai ser diferente. Lá em Epaminondas dos Otônio, Guila. Forte abraço pra você, minha amiga. Ótimo trabalho. Eita, rapaz. Hoje tem lá na cantina da Guila aquela comida maravilhosa que só ela tem o dom. Eita, Marcos já entrou em... Falando em Marcos do aplicativo, gente, vou soltar o zap zap dele agora. Ele está dando de presente um lindo e delicioso bolo para sortear na Semana dos Namorados. É, o Marcos do aplicativo, acho que lá é RM Delícias, né? É, tá dando aqui um lindo bolo, presente do nosso amigo Marcos do aplicativo. Será o que ele tem para falar com a gente aqui? Fala comigo, bom dia.
3: Bom dia, Paulo Fernandes, o nosso locutor querido das madrugadas. Aí, nosso sertanejo gostoso aí. Vamos curtindo aqui, Paulo. Manda um alô aí pra turma dos aplicativos aí, Paulo.
0: Tá certo. Ô,
3: Paulo, oi. Eu sei que você faz aí uma renda extra com o aplicativo, né? Depois eu tô precisando você fazer uma corrida pra mim, viu, Paulo? Fazer uma corrida pra mim, você levar até enjoar pra mim, viu?
0: Ô, rapaz, deixa eu te falar aqui.
4: Olha, apareceu, miserável. Tu tava onde, papai?
5: Rapaz, essa que é mais um velho. Aí já virou bagunça.
0: Virou bagunça.
5: Já virou bagunça.
0: Virou.
5: Eu não gostei.
0: Também não.
5: Desse ato aí. Eu, rapaz, quem botou isso aí? Quem botou?
0: Quem botou? Foi Marcos.
6: É ele.
0: É ele. Foi ele.
6: Eu não sabia que era ele, não.
0: Cadê ele, hein? Deve estar rodando de madrugada, é que ele não dorme. Ele não dorme e não dá sossego a gente. Então vai caçar serviço, rapaz. Você sabe que daqui a pouco... Você sabe que daqui a pouco tem uma história do nosso amigo Calango, né? Calango, ele roda lá no aplicativo também, lá no Coelho Diniz. É, 7 horas da manhã eu vou contar a história pra vocês aí, do nosso amigo aí, viu? Aí do aplicativo. Fica ligado aí que 7 horas tem uma história aí que eu vou falar. É chocante, tá? É chocante. Meu amigo Robson lá do Santa Clara tá lá na sintonia do Bom Dia T.O. Bom dia pra você também, meu irmão. Deus abençoe, tá? Tamo junto e misturado. Manda seu número da sorte que eu vou estar registrando aqui pra você, tá bom? Elizabeth, fala comigo, bom dia.
7: Bom dia, Paulo Fernandes.
0: Bom dia.
7: Manda um alô aqui pra nós, aqui na Floriano Peixoto.
0: Opa!
7: E Marcon da Bitorneira, viu?
0: Sim.
7: Meu número da sorte é 7.
0: Eita, nossa.
7: É obrigado.
0: Eita. Pode na sequência.
7: Se tiver blugado é 22.
0: Não, já tá anotado o seu número da sorte aqui, minha amiga. Daqui a pouco tem sorteio a partir das 7. Da manhã. Minha amiga Elizabeth já mandou seu número da sorte aqui e nós já registramos. Eita, João Paulo e Daniel!
8: Você está no Bom Dia T.O. 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
0: 6 e 12, ou melhor, 5 e 12, gente.

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4: 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Fala como quem será o Hudson, né? Bom dia, Paulo Fernandes. Toca Higiene Gênero. Churrasco da Paixão, ofereço a todos que estão na escuta do nosso programa. Eu toquei uma de Ginigena agorinha, segura aí, viu? Mais pra frente a gente toca, tá? Aproveita e dá um abraço da esposa por mim aí, que Deus abençoe a todos, tá bom? Daqui a pouco tem sorteio, manda seu número da sorte, não fique de fora, porque... Ah, o pessoal tá perguntando aqui, Paulo Fernandes, que dia que começa o sorteio do Dia dos Namorados? A partir da semana que vem. O que tiver de sorteio, nós vamos sortear. Segundo o Serginho do ônibus, ele falou que vai mandar um brinde pra cá. Qual outra pessoa falou comigo que vai mandar um brinde? É, perguntando aqui, o Paulo Fernandes, que dia que começa o sorteio do Dia dos Namorados? A partir da semana que vem. O que tiver de sorteio, nós vamos sortear. Segundo o Serginho do ônibus, ele falou que vai mandar um brinde.

0: programa Bom Dia TO arca com a metade da despesa e o nosso amigo Fernando e nossa amiga Jéssica nos presentia com a outra metade da despesa, mas até agora eles não entraram em contato comigo. Eles estão meio sumidos, né? Tá, é muito serviço quando é assim. Aí a demanda fica grande, fica difícil falar. Mas de qualquer forma estamos aqui, tá, gente? Que Deus abençoe. Vamos tentar ver o que, que a gente consegue para o Dia dos Namorados aí, tá bom? Deixa eu ver quem mais tá comigo aqui. Tá na sintonia do Bom Dia TO. Tião Padeiro, vai lá, solta aí.
1: Bom dia, Paulo Fernandes.
0: Bom dia.
1: Tião da Padaria do Telmo.
0: Beleza?
1: Manda alô pra nós aqui. Ô, Paulo Fernandes, me responde aí. Dima mandou você passar a música pra ele aí, bem bonita.
0: É?
1: Responde aí, você vai soltar o Giló? Como é que é? Eu vou dar a arruela. Eu vou liberar o Gilózinho hoje pra nós.
0: Ô, moço, eu vou responder sua pergunta. Eu vou responder sua pergunta, mas antes de eu responder essa pergunta sua, como você é muito inteligente, me responde essa aqui, ó.
2: Viu, Zé? Tem uma pergunta aí pra te fazer. Tu que é todo inteligentão. Tu tá caminhando na rua e vem um cara com um pau na mão pra te bater. E tem um pau na tua frente. Tu pega o pau e senta nele ou deixa o cara te bater com o pau?
0: Responde aí, ô sabichão. Pessoal lá do Thelma, tá na sintonia do Bom Dia TO. É o Edi. Como é que é? Edi Cardoso? Ah, tá. Braddock, quem mais? Tião, essa turma aí da padaria. Responde aí, você que é o sabichão, você que manja tudo. Ah, rapaz, pra cima de mim aqui você não mama, não, viu? Ah, olha aí pra você aí, ó. Eita, nós! Imigrantes FM, servidor Paulo Fernandes, qual é o número que vai ser sorteado hoje? Não sei, ó. Ué, é só você anotar aí, talvez você ganha. Ué, é eu que tenho que te falar o número? Ué, de jeito fica fácil demais, né? Você tá. Minha amiga loira já tá por aqui, a loira da feijoada e o tropeiro mais desejado de Teófilo Otoni. Hoje ela tá presenteando mais uma vez essa galera com um tropeiro e uma feijoada, presente da nossa amiga loira Esté, lá do bairro Bela Vista. Esse feijão, essa feijoada e esse tropeiro será acompanhado com um delicioso refrigerante, presente do nosso amigo Ailson, né? Ailson Melancia. Aproveitar e mandar um abraço pra Ailson Melancia, é meu parceiro, meu amigo, tá sempre comigo aqui no Bom Dia TO, participando conosco. Mandar um abraço pra dona Valdivina, seu Manuel e também Luzinete, a sua esposa. E também vai ter presente do nosso amigo Ayrton, mais conhecido como Pitica. Ele mandou 6 latas de água que passarinho bebe pra dividir pra essa turma aí. Aí nós vamos colocar 3 em um, 3 no outro, tá bom? Então, boa sorte pra você, não sai da sintonia. Semana passada alguém ficou sem ganhar, né? Não seguiu as normas aqui da direção. Então, fica ligado, viu, gente? Não adianta você mandar o número da sorte e sumir depois aí, achando que alguém vai ligar pra vocês avisando, né? Não tem isso mais não, tá? Antigamente a gente fazia isso, portanto, a direção proibiu. Então, 7 da manhã, fica ligadinho aí no Bom Dia TO, porque você pode ser o contemplado ou a contemplada com um delicioso tropeiro ou uma deliciosa feijoada, tá bom? Vamos chamar a música, daqui a pouco nós vamos ouvir o zap zap do nosso amigo Zé Celeiro. João Mineiro e Marciano.

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2: Agora são 5h32.
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0: bom.
1: Tá certo, vamos lá então, né? 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Vamos dar sequência ao nosso programa maravilhoso. É, a Loura já tá preparando. Hoje tem o segredo da Loura, gente. Daqui a pouco eu vou jogar no ventilador o segredo da Loura. É, mas quem é, Paula? É a Loura da Feijoada lá do bairro Bela Vista. Tem um segredaço dela hoje para ser contado aqui. Ela nem tá sabendo, mas que eu vou contar, eu vou, né? Já liguei pros familiares dela, o pessoal já autorizou. Então, você já viu, né? Quando autoriza, você pega e tem acesso para poder contar. Agora, tem um segredo, tem uma coisa. Se você quiser ganhar uma feijoada e uma água que passarinho bebe, fica ouvindo o rádio aí que eu vou contar o segredo da Loura. E depois você vai chegar para ela e vai contar esse segredo lá. Se você acertar, você vai levar para casa um tropeiro, mais uma água que passarinho bebe e mais um refrigerante. Mas você tem que acertar o segredo da Loura. Eu vou contar durante a programação aqui. Então fica ligadinho aí. Grava aí, põe o celular para gravar, pra você não esquecer o segredo. Ela já tá mandando sinal aqui para mim não contar, mas eu vou contar, porque eu sou o locutor que sabe da vida dos outros, e eu vou contar, né? O pessoal não pode descobrir as coisas da minha vida, senão eu tô mais ou menos enrolado, né? Então, se prepara aí, risadinha, se prepara. Uai, compadre Vilas, que é que você tá achando? Uai, moço, meu Deus, ó, compadre Vilas, como é que tá invocado, rapaz? Uai, Jeff, é clima de festa junina aí já na roça aí, compadre? Ah, tá invocado aí, tô gostando de ver, viu, compadre? É, tô gostando, opa! Oi, tudo bom? Oi, opa! Joia, epa, tudo bem aí? Oi, eita, pessoal, epa, gente, tá bom, gente, tá bom, ó, chega! Chega, vai. Opa, chega, vai. Tá doido? Ah, bicharada, tá doido. Bicharada enlouqueceu lá perto do compadre Vilas. Pois é, compadre Vilas. Segura aí que depois nós vamos bater um papo, viu? Daqui a pouco nós vamos conversar um pouquinho, tá? Deixa eu mandar alô pra essa turma aqui que tá na sintonia do Bom Dia até, ó. Mas eu vou aqui antes, primeiro, de chamar a próxima música, mandar um alô pro pessoal. É, a minha amiga Cássia, lá da Suíça, ela tá na sintonia do Bom Dia até, ó. Obrigado, viu, Cássia? Como é que tá o maridão aí? Dona Nega, lá em Poton, no sítio Canabraba, Carol. Tá todo mundo bem? É, já abriu a boca e tá com sono, né? Manda um abraço pro meu amigo Edir Pedreiro. Ô, Edir Pedreiro, você ligou aqui, rapaz? Eu tava muito garrado, não deu pra atender o telefone. Mas eu sei que você tá na sintonia do Bom Dia T.O. Ah, Edir Pedreiro. Edir Pedreiro aprendeu a lavar vazia com água mineral, agora não para mais não, viu? Ele lava vazia lá com água mineral. É, o homem é bom, viu? O homem é espetacular. Cadê minha turminha? Minha amiga Terezinha lá do Alto Bela Vista tá na sintonia. Opa, do Alto São Cristóvão. Tá na sintonia Igor, Tainá, Demar, Vinícius, Luciano. Todo mundo lá. Minha amiga Jussara. Ô, minha amiga Jussara da 19 de novembro. Cadê tu, mulher? Tá viajando ainda? Ah, rapaz, você tá doido. Cristina e meu amigo Renato do aplicativo. Cristina trabalha lá na Casa Lotérica do bairro Bela Vista. Minha amiga Dona Brasiliana, como é que tá as coisas aí, minha amiga? Tá me ouvindo aí? Eita, cadê Charles lá de São Paulo? Fala, ô Charles, cadê você, meu irmão? Seu Carlos da Coimbra Máquina de Costura, meu amigo. Meu amigo Valdomiro lá da Betel, Walter, Valdir, Valdirene, Dona Maria Aparecida. Tá todo mundo da sintonia. Alô, Adelson Ramos, Negro do Carro Usado. Todos lá no São Cristóvão, Silvano e sua esposa Marta, minha amiga Dona Regina, mãe do Mazinho, lá da Rita Cardoso de Araújo, também na sintonia. Alô, Romário, eu sei que você tá ligado aí também no São Cristóvão, né? Essa turma do São Cristóvão. Meu amigo Preguinho, mototáxi, disse que ia fazer uma visita aqui no Bom Dia T.O. até hoje, rapaz. É, mas eu acho que ele tá ligadinho no Bom Dia T.O., né? Ele também, ele conhece Zé Carlos. Ô, Preguinho, você sabe o que Zé Carlos coloca, carrega dentro daquela pasta? É meu sonho descobrir, rapaz. É meu sonho. Nós vamos descobrir o que ele carrega. Ele tá parecendo um agente americano que fica do lado do presidente ali com a pasta na mão. Você já viu? Pois é, rapaz. Ele tem um gato da casa dele lá, o Zé Carlos, lá da Caçuarina. que o gato brinca com os passarinhos, rapaz. Os passarinhos sentando o gato e aquela brincadeira toda quando tá perto de Zé Carlos. Quando Zé Carlos sai, o gato corre atrás dos passarinhos pra comer os passarinhos. Ô, gato falso! Esse gato seu é falso, viu, Zé Carlos? Ah, rapaz, esse gato é traíra, rapaz. Eita, não, é o gato traíra. Eita, meu Deus. É o pessoal lá do Alto Bela Vista, na sintonia do Bom Dia Teó. Meu amigo Dãozinho, você sabia que Dãozinho foi na casa da minha amiga 3 horas da manhã, batendo na casa do vizinho lá, chamando a vizinha. Que foi, Dãozinho? Que tá acontecendo? Tem alguém passando mal? Não, é porque meu celular deu defeito e vai começar o Bom Dia Teó daqui a pouco. Me empresta seu celular, então seu rádio. Mas a mulher quase bateu o Lidãozinho lá, 3 horas da manhã. Eita, rapaz, esse pessoal é doido. Só tem doido, rapaz. Eu tô te falando, eu nunca vi um programa de... Oh, meu Deus do céu. Pera aí, risadinha. Pera aí, vamos aqui. Ô, gente, deixa eu mandar mais alô aqui. Cadê minha turma? Altemir, lá de Realengo, também tá ligadinho no Bom Dia Teó. Obrigado pelo carinho da audiência, viu? Que Deus abençoe. Quem mais? Minha amiga Edneide, tá na sintonia do Bom Dia Teó. Edneia tá dormindo na hora dessa. Hoje não tem escola, né? Micaela também deve estar dormindo. Não tem escola, então tá aproveitando, né? Ademir, lá do Assentamento Saudade, obrigado pelo carinho da audiência. A JF Delícias Caseira conosco também. A Jéssica e o nosso amigo Fernando. Alô, Marquinhos da Papelaria Bela Vista. Alô, Edson Prato, da Padaria Pão Nosso e Bom Pastor. Você que quer anunciar da nossa festinha, gente, no Arraiá do Bela Vista, eu estarei lá apresentando a festa lá, ó, na locução, no dia 13 e 14 de junho. Grande festa, grande Arraiá lá no dia 9. Né? No dia 13 e 14, o nono Arraiá do bairro Bela Vista. Quer anunciar sua empresa? Entre em contato comigo. É uma colaboração simbólica, só para ajudar a turma lá, o pessoal fazer essa festa. Anuncia sua empresa comigo. Deixa um cachezinho pequenininho para nós, só para nós colaborar lá. E, ó, vamos anunciar sua marca com qualidade, tá? É só entrar em contato comigo aqui, beleza? Eita, nós, tá tudo certo, tudo bacana. Deixa eu ver, tem mais alguma coisa? Falar nisso, hoje tem a festa do bairro de Fátima lá, né? Dia 30, mês das mães. Hoje tem a festa do bairro de Fátima, lá na igreja de Fátima. Vai ter sorteio lá, viu, gente? Um bezerro no primeiro prêmio, um carneiro no segundo, R$1.000 no terceiro prêmio e R$2.000 no quarto prêmio. Eu acho que eu vou ganhar. Quem não pode ganhar é Tuca, Ideu, Vilaz. Essa turma não pode ganhar, não. Senão eu vou falar que é cabudinho, viu? Minha irmã é uma das vendedoras do bingo aí. Se essa turma ganhar aí, é cabudinho, tá? Eu tô ligado, viu? Eu conto tudo. Eita, nós. Vamos de música. Leonardo, rumo à Goiânia. Agora são 5 horas e 42 minutos. A partir das 6 tem o nosso Baú do Brega. Hoje tem música bacana. Tem sorteio a partir das 6, ou melhor, a partir das 7 da manhã. Boa sorte pra você.

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1: Estamos de volta aqui, vamos lá, vamos dar sequência aqui. Luciano Senna, Flamengo e São Paulo na Copa do Brasil. Que Copa do Brasil, rapaz? Flamengo tá em Copa do Brasil, não? Só se for na Libertadores. No Brasil não tá, não. Você tá confundindo, viu? Luciano Senna já mandou seu número da sorte aqui, já tá registrado. Minha amiga Neuza Maria, o Maria Neuza também tá ligadinha no Bom Dia Teó. Obrigado pelo carinho, minha amiga. Deus abençoe, tá? Maria de Lourdes também tá comigo aqui, obrigado pelo carinho, que Deus abençoe, tá? Tamo junto e misturado. Deixa eu ver quem mais tá comigo aqui. Eunice Barbosa, bom dia, Paulo Fernandes. Tem como você anotar meu número da sorte pra mim, por favor? Eunice aqui do bairro Monte Carlos, né? Eita. Eunice do bairro Monte Carlos. Tá anotado, minha amiga, seu número da sorte. Boa sorte pra você, viu? Você já pegou a dica de como ganhar esse sorteio hoje? Hoje tá fácil de ganhar, hein? Já pegou a dica, né? Se não pegou, fala comigo aqui que eu vou mandar a dica pra vocês aí, tá bom? Meu amigo Cláudio Onô tá na sintonia também do Bom Dia Teó. Obrigado, Cláudio Onô. Deus abençoe, meu amigo. Tamo junto e misturado, viu? Deixa eu ver quem mais. Vamos embora desovar aqui esse negócio. Minha amiga Esté, a loira, respondeu aqui. Paulo, você tá muito fuxiqueiro, viu? Conta meu segredo aí não, tá? Você tá demais. Vou contar sim, viu? Quem tiver ouvindo o programa aí, anota. Eu vou contar um segredo da loira da feijoada. E se você chegar lá e falar, loura, eu ouvi o programa Bom Dia TO, né, com o Paulo Fernandes, e seu segredo é esse, porque eu ouvi. Você vai levar para casa um tropeiro, um refrigerante e mais água que passarinho não bebe. Você vai levar hoje. Presente de Paulo Fernandes para você. Vou contar o segredo da loura. Você tem que ficar ligado, viu? Fica ligado aí no programa que é coisa do outro mundo. Ela não quer que conta não, mas eu vou contar, porque eu sou fofoqueiro, tá? Eu conto mesmo. Eu não dou moleza. Pode preparar, viu, loura? Pode preparar que Teoflotone em Peso vai saber do seu segredo. Bom dia, minha amiga Luciana Gomes, do bairro Palmeiras. Bom dia pra você, minha amiga. Tá ligadinha do Bom Dia Teó aí? Tá, não tá? Então tá bom, então eu acredito, né? Não abandone eu não, viu? Não deixa eu sozinho nesse barco aqui não, porque você é a única que me defende nesse programa, viu? Luciana Gomes, você é a única que me defende. Todo mundo só que... Ixi, nossa, eu já ia falar besteira. É de pedreiro? Ou é de pedreiro? Melô do preguiçoso, né? Eita, nós vamos tocar ela hoje, viu? Nós vamos tocar ela hoje. Deixa eu ver quem mais tá aqui comigo, minha amiga Cássia. Bom dia, meu amigo, estamos bem, graças a Deus. Até que enfim, minha amiga Cássia entrou em contato comigo lá da Suíça. Ô Cássia, beijo carinhoso, dá um abraço do maridão por mim, viu, minha amiga? Torço sempre por você, não esqueço de você, o que você já fez pelo esse programa, o que você já fez para os nossos ouvintes aqui. Você não gosta de falar, eu sei que você não gosta que fala, né? Mas eu falo porque tem gente que tem coração de tamanho do universo. E essa mulher que Deus me deu o privilégio de conhecer, chamada Cássia, que está lá na Suíça, um coração imenso. Ela que foi uma das pioneiras que ajudou a nossa amiga Sara lá de Brejão. Eu tenho as imagens aqui, eu tenho o projeto que nós fizemos, que foi um sucesso. Primeiramente agradecendo a Deus e depois a Cássia, o seu Carlos da Madalena Kerner, o Altemila de Realengo, o Meninim. Tem muita gente que ajudou. Eu não posso nem falar todo mundo, porque às vezes eu posso esquecer alguém aqui. Então, mas tem muita gente que me ajudou. Quem lembrar aí que me ajudou, pode falar. Eu acho que a Vânia também, né? Minha amiga Vânia Rezende. Pode falar. E eu também colaborei, Paulo, eu lembro. Pode falar que eu vou falar seu nome aqui, viu? Vou falar sim, porque vocês merecem. Vocês merecem tudo que vocês têm feito. E Deus, eu tenho certeza que Deus tá olhando por vocês, viu? Luciano Senna, você não entendeu. Flamengo e São Paulo saíram. Ah, tá, entendi. Você também é alugado. Você é cheio de gracinha, né, Luciano? Ah, entendi agora. Gramado, 1-0 pra você, viu? 1-0 pra você. Fui entender agora o que você falou. Ulisses, irmão do Edson Prats, né? Lá da padaria Pão Nosso e Bom Pastor, tá na sintonia do Bom Dia Teó. Obrigado, viu, Edson? Pessoal da padaria Artifício também, tá na sintonia do Bom Dia Teó, não tá? Pessoal da padaria Artifício. Falar nisso, eu ia até passar aí pra me bater um papo com o nosso amigo. Como é que é o nome dele, gente? O Ricardo, né? Que é proprietário, gente boa, muito educado o Ricardo, viu? Manda um abraço pra essa turma aí, o Tião, o Fernando, o Gaúcho, o Thiago, a Edna, a Nazaré, o Eduardo. Tem um que manda zap zap aqui, mas às vezes eu esqueço o nome, mas ele sempre tá mandando zap zap aqui. Agora são 5 horas e 56 minutos, 5 e 56. Deixa eu ver quem mais aqui, ó. A Cássia tá aqui, não precisa agradecer não, Cássia. Quem tem que agradecer somos nós, né? Somos nós aqui do Bom Dia TO, somos nós aqui, ele que tá aqui no Brasil e você na luta aí, porque eu vou falar com você, eu não passaria um dia aí do que você passa nesse frio danado aí. É mulher guerreira, é outra coisa, viu? Tem homem frouxo também, viu? Igual eu aqui, eu sou meio frio. Ai, ai, ai. Vamos deixar isso quieto. Deixa eu mandar um abraço para o seu Joaquim do Bar São Judas Tadeu, que eu sei que ele tá ligadinho no Bom Dia TO. Tá certo, tá lá no bairro São Judas Tadeu, né? Meu amigo Juraci Rodrigues, do bairro São Cristóvão, meu nome da sorte é isso aí. Toca pra nós aí, Daniel, olho do carro branco. Não dá tempo não, viu, Juraci? Agora não dá tempo mais, viu, meu amigo? Mas, de qualquer forma, eu agradeço o carinho aí, agradeço, dá um abraço na minha amiga Marcela e Vívia. Não esqueça, tá? Ela participando pouco, mas, de qualquer forma, Deus abençoe aí, tá, meu amigo? Tá anotado o seu número da sorte aí. Obrigado, viu? Juraci, lá do Alto São Cristóvão, que tá na sintonia do Bom Dia TO. Delfina, bom dia, Paulo Fernandes. Tamo aqui na escuta do seu programa no Corgão, viu? Minhas primas aí, a Joana, o Davi, a Lena, a Sueli, lá no Córrego Água Branca. E pra Vinha, lá em Topázio. E pra Ana, também, em Teoflotone. Obrigado. Beijos. Beijos te faço, ó. Beijo pra você também, minha amiga Delfina. Que Deus abençoe a sua vida, minha querida. Solta o zap zap aí do nosso amigo Zé Celeiro. E na sequência tem a música, né? Solta aí.
2: Bom dia, Paulo Fernandes. Você tá cheio de pulga.
1: Que isso, rapaz?
2: A mulher vai trazer outra garrafada. Perguntou se aquela garrafada não deu pra você curar a fubira e a sarna.
1: Sai fora
2: ela
1: de mim,
2: trazer, moço. Ela vai trazer outra, rapaz.
1: Tô longe do céu.
2: Não vai cobrar nada de mim, não, viu? E meu número da sorte é 58 e o número do olho azul é 28. Falou? E vem pegar os agasalhos, moço. Não tô brincando com você, não. Tô falando sério. Ninguém brinca com uma coisa dessa, não. Tem dois dedos aqui. Vem pegar os agasalhos, pessoal, que você gosta de doar aí pro lado da roça, quem que você quiser. Quem que você sabe que tá mais precisando?
1: Beleza, tá, sim, Zé Celeiro. Tá certo, meu amigo. Obrigado, eu vou passar aí sim, eu vou passar. Né? Eu não vou ficar trazendo essas coisas assim não, Zé Celeiro, porque senão daqui a pouco isso cabe ao jornalismo da TV resolver isso. Mas como nosso programa é um programa muito procurado e tem muita gente que escuta nosso programa, eu vou atender seu pedido, viu? Vou passar aí na segunda-feira e a gente alinha isso aí, tá bom, Zé Celeiro? Deixa com nós. Vamos à última música aqui do nosso Bom Dia TO. Sonho de um caminhoneiro com o milionário José Rico.

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1: Eita, nós em 5 e 3.
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0: nosso programa Baú do Brega, né? Eita, meu Deus, I'm not dog no. Oi, gente, pra você que tá acordando agora, nosso programa Baú do Brega está começando. Agora são 6:06, tudo igual por aqui. Às 7 da manhã tem o nosso sorteio. Você que tá acompanhando a gente aí pelo Instagram, Paulo Tracinho Fernandes 50, ou até mesmo arroba Rei de Imigrantes, acompanha a gente pelo Instagram. Quer ficar sabendo de fofoca? Vai lá, Paulo Tracinho Fernandes 50, ou Paulo Underline Fernandes 50. Lá você vai ficar sabendo da fofoca em geral. Lembrando a você, empresário, tá faltando locutor na cidade, locutor de porta de loja, tá faltando? Ligue pra mim, gente, eu tô aí precisando de emprego, liga pra mim que eu vou, viu? Liga pra mim que eu vou lá, né, fazer aquele merchandise, sacudir as vendas do seu, da sua loja, do seu comércio. Liga pra mim, tá? Eita, nós, hein? Tem seu evento também, que você tá precisando de um locutor? Só ligar pra mim, eu vou lá, né? Inclusive, estarei lá no Arraiá do bairro Bela Vista, no dia 13 e 14, lá na Rua do Saga. Nono Arraiá do bairro Bela Vista. Alô, Valdeir, alô, essa galera todinha tá se preparando, né? Meu Deus do céu, vai ser uma festança. Altemir lá do Rio de Janeiro. Ô, Altemir, infelizmente não vai dar pra tocar sua música, tá bom? Não vai dar tempo. Fala comigo, Dudé. Que tá pegando, meu irmão?
1: Bom dia, Paulinho. Bom dia. Já começou o bregão, Paulinho. Começou o bregão. Paulinho, não joga água em mim hoje, não?
0: Né?
1: Passa aí, Cristiano Neves, prenda de leilão aí.
0: Eita, nós vamos passar pra ela.
1: Dona Cecília, que ela gosta muito dessa música,
0: mas
1: viu?
0: Vamos passar pra ela, pode deixar com nós. Eita, rapaz, Dona Cecília é minha amiga. Tá bom. Que foi, Marcos? Fala comigo.
2: Ô, Paulo Fernandes, toca aí, Amado Batista, Menino dos Olhos Negros aí no Baú do Brega.
0: Eita, pode pedir, viu? Pode pedir aí que daqui a pouco nós dá um jeito de tocar, viu? Se não dá, a gente vai tocar. Reginaldo Rossi, quem tá comigo é Serginho lá de Bangkok, Tailândia. Eita, tamo junto e misturado. Agora tá habilitado o homem, né? Lá de Bangkok, Tailândia. Tá doido pra andar de Reggae Nation. É Reggae Nation, né? Tá bom, Serginho. Dá um abraço da turma por mim aí, viu? Toca aí Boate Azul com Reginaldo Rossi. Pode deixar que daqui a pouco eu toco, viu? Tá lá em Bangkok o Clésio, o Kelvin, o Badu, aquela turma toda lá em Bangkok, Tailândia, na sintonia do Bom Dia T.O. Ô Marcos, daqui a pouco eu vou contar a história de Calango, tá? Prepara aí que daqui a pouco tem, a partir das 7 da manhã. Lúcio, lá do Açougue, do EPA, tá na sintonia do Bom Dia T.O. e toda aquela galera lá, né? Ô Lúcio, libera o caneco pra nós hoje, porque hoje tem festa, viu? Libera o caneco pra nós. Eita, nós, hein? I'm not dog no. Vamos embora ouvir essa música aqui do José Augusto? Vamos lá, então.

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Estamos de volta com o nosso baú do brega. É, o pessoal tá aqui na sintonia. Pode mandar seu número da sorte que nós vamos estar registrando para você aqui, tá bom? Vamos aqui no Zap Zap. Celinho tá lá no Mineirão, na sintonia do Bom Dia T.O. Bom dia, Paulo Fernandes. Aqui é Celinho. Quero cumprimentar a minha prima, Elza, que está fazendo aniversário hoje no sítio São Bento. Quem cumprimenta é a Celim, esposa, e a esposa Vanessa e toda a família. Obrigado, amigo, que é Celinho, bom dia. Tá certo, quem tá fazendo aniversário hoje é minha amiga Elza, lá no sítio São Bento. A festa é por conta do nosso amigo Celinho.

0: tomar água que passarinho não bebe por conta de selinho. Eita, alô Elza, prepara aí, viu? Põe mais água aí no feijão que eu tô indo pra aí. Eu não quero saber de nada.
1: Vai não, ele não vai não.
0: Eu vou sim. Parabéns, Elza. Felicidade hoje sempre pra você, viu? Eita, não. Meu compadre Vilas, tá? O que que tá acontecendo, compadre? Ah, meu Deus do céu. Pra que o senhor vai tirar isso aí, compadre? Hã? Ah, eu tô vendo, tá carregado sim, ó. Tá muito carregado. Uai, compadre. Você tá doido, rapaz. Tá bom demais. Essa plantação aí foi o senhor que fez, compadre? Ah, cebolinha verde, né? Coentro. Tô vendo aqui alface. Tá bonito, viu? E lá, aqui esse pé de laranja lá. Lá é laranja, o que mais, compadre? Jaca. Goiaba, né? O senhor gosta de laranja, compadre? Se o senhor gostar também, na roça do meu pai lá, eu levo um saco pra você chupar lá, se você quiser, ó. Hã? Ah, eu adoro coco. Vai subir aí? Ah, sobe aí no pé do coco, então, porque eu quero ver. Vai lá que eu quero ver o senhor. Cuidado aí, viu? Cuidado pra você não machucar aí, compadre, que é perigoso demais. Esses cocos aí tem bastante água, compadre, tem, né? Ô, compadre, deixa eu fazer. Isso não é coco não, rapaz. Isso é casa de marimbundo, rapaz. Ô, meu Deus do céu. Isso não é coco não, compadre. Sai daí, moço. Meu Deus do céu. Você tá doido? Vixe, compadre. Sai daí, moço. Eita, rapaz. Ô, compadre. Você é distraído demais, rapaz. Isso não é coco não, rapaz. Isso é casa de marimbundo. Vixe, moço. Não, não tira a calça não, rapaz, não tira não. Anta, não tira essa... Vixe, nossa. Ih, rapaz. Ai, rapaz, você tá doido. Não senta aí não, compadre, você é formigueiro, moço. Gente, esse programa, que programa esculhambado é esse? Eita, meu Deus do céu. Vou chamar uma música aqui, já já eu volto. Meu Deus do céu. Essa vai especialmente pra minha amiga Ceiça. Só tem doido nesse programa, viu? Daqui a pouco tem o segredo da loira, gente. Segura aí, viu? 6:26.

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3: 6h30.
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0: Tamo por cá, né? Eita, já tamo por aqui, tá certo, baú do brega. É, o pessoal tá pedindo música aqui, ô gente, muita música aqui, né? Tem umas que já tá atrasada pra tocar, mas na medida do possível, eu vou tentar atender o pedido de todo mundo, viu? Na medida do possível, tá? Eu tenho aqui, ó, eu tenho Prenda de Leilão, eu tenho aqui Reginaldo Rossi, Boate Azul, eu tenho aqui Amado Batista, Batista Lembrança de Você, que é aqui o meu amigo Marcos pediu, que na realidade o nome não é nada daquilo. Tem aqui Oswaldo Bezerra, Telefone de Mulher Casada, tudo para ser tocado hoje. Tem aqui também Carlos Santos, Quero Você, e tem diversas outras músicas que será, a gente vai ver se consegue atender, tá bom? Tem aqui também Evaldo Braga, né? A Cruz que Carrego, é muita gente participando, viu? Meu amigo Celinho tá agradecendo aqui, meu amigo Dalson Júnior, já falou Dalson, aliás, né? Eu só falo Dalson Júnior.
1: É, meu jovem.
0: Ele
1: bom
0: tá
1: dia.
0: Lá no Como sítio tá Recreio.
1: Aí, meu patrão.
0: Tô bem demais.
1: No peito dessa cabeluda.
0: Opa!
1: E ouvindo o Bom Dia T.O.
0: Isso.
1: E agora também já é o Brega, né? Graças
0: Isso.
1: a Deus, bom demais. Toca uma música boa pra nós aí de Carlos Santos, aquela música chama Quero Você.
0: Ei,
1: então, bom dia aí, meu jovem.
0: Valeu, meu irmão. O Lucas tá por aqui. Bom dia, Paulo Fernandes. 3-0 pro Flamengo em cima da Raposa. Ah, com certeza. Eu tô meio disperso de como está a tabela aí. Eu acho que tá falando em relação a Libertadores. Parece que o Flamengo vai pegar o Cruzeiro. Coitado do Cruzeiro, vai embora cedo, né, rapaz? Mas é assim mesmo. Paulo, passa aquela música pra nós aí, tá certo. Meu amigo Lucas, que tá na sintonia do Bom Dia T.O. e agora do Baú do Brega. Obrigado, Lucas. Deixa eu ver quem mais tá conosco aqui. É Cícero, tá lá em São Paulo, na sintonia do Bom Dia T.O. Alô, Cícero. Tava sumido, hein, rapaz? Como é que tá as coisas? Tá tudo certo? Graças a Deus, né? Pessoal lá de... Córrego São Benedito, na zona rural de Teoflotone, tá na sintonia do Bom Dia T.O. Obrigado, gente. Minha amiga Maria Cecília, né? Meu amigo Serginho, fala comigo, meu amigo, manda aquele alô para minha irmã Silvia, lá em Campanário, tá fazendo aniversário hoje. Silvinha tá fazendo aniversário. Quem vai bancar a festa é meu amigo Serginho, que tá lá em Bangkok, Tailândia, né? Ele vai bancar a festa da Silvinha.
2: Vai não, ele não vai não.
0: Vai sim.
2: Vai não.
0: Eita,
2: não vai, não.
0: Se você quiser pôr gasolina no meu carro, Serginho, pra mim, lá no Campanário, dar um abraço em Silvinha, eu vou pra você, tá? É só você colocar gasolina no meu carro. Ai, ai, ai. Valeu, Serginho. Daqui a pouco a gente dá um jeito de tocar sua música. Parabéns, Silvinha.

0: de felicidade sempre. Ô Serginho, você sabe que seu ex-cunhado, o Flávio, é locutor também, né? Você sabe que ele é locutor lá em Itambacuri. É, diz que ele é um bichão lá, né? É um bichão, hein, doido? Ele é fera, diz que ele que manda na cidade lá. Ô Silene, é o Flávio, né? Pai do Luquinha, que manda na cidade de Itambacuri. Ele é influência digital, né? Ah, já sei. É, o bicho tem mais de 100 mil seguidores no Instagram. Eita, nós. O homem é bom, o homem é espetacular. Lucas, é pela Libertadores, Paulinho. É verdade, Lucas, valeu. Deixa eu mandar um abraço para meu amigo Aldinei, no Bar São Pedro. Bom dia, Paulo. Tô aqui na sintonia do Bom Dia Teó. Ele tá lá, sabe onde? Lá no segurança, lá do Hospital Regional de Teófilo Otoni. Eita, hospital que vai trazer benefícios para nós aqui em Teófilo Otoni região, né? Parabéns quem está por trás desta construção maravilhosa, desse projeto maravilhoso, né? Que tem, vai trazer muitos, mas muitos benefícios pra gente, né? Isso é bom demais pra população de Teófilo Otoni. Ô, gente, manda seu número da sorte, continue mandando, que eu vou estar registrando aqui o nome de todo mundo, tá bom? É, Maria Neuza, tô sempre ligado, viu, Paulo, em vocês. Eita! Tá certo. É, ela falando aqui, feliz sábado pra todos, aqui é Neuza de Água Branca. Gostaria de ouvir uma música romântica. Ofereço para Lorisvaldo, para Simone e para Alailton. Sempre ligado com você aí no Baú do Brega e também no Bom Dia Teó. Fala comigo, Pretinho. Olha, daqui a pouco tem O Segredo da Loira.
1: Bom dia, bom dia, bom dia. Fala comigo aqui, é Peixinho do Olha. Fala comigo, Pepe.
0: Ei.
1: Um abraço, pessoal do Alto Bela Vista, os mototáxis.
0: Vixe.
1: Minha mãe, meu pai.
0: Tá chegando agora
1: do rolê, tá ligado, Pepe? Fala comigo. Um abraço pra minhas gatinhas, fala comigo. Fala meus bebês, aqui é Peixinho do Olha.
0: Vem.
1: Original, Peixinho do Olha. Fala comigo, bebê, é nóis, hein? Ai, Zé da Manga.
0: Eita. Deixa eu te falar aqui. Deixa eu perguntar uma coisa aqui, Pretinho do Olha. Fala comigo.
2: A sua mãe tá sabendo que você gosta de rapazes?
3: Tenho minhas
2: tá
3: dúvidas.
2: Sabendo,
3: será que esse rapaz
2: eu
3: queima?
2: Tá,
0: então. Eu sei lá da vida desse homem, rapaz. Eu sei lá da vida desse homem. Eita, meu Deus do céu. Evaldo Braga.

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3: Tamo de volta. Ô, oh, rapaz, ô, oh, alemão, sossega seu facho, rapaz. Eu tô falando aqui, fala com seu pai pra ele pagar a promessa, pra subir a 12 de outubro aí de joelho, né? Ou então pra ele ir dando a ré no quibo. Ele dá ré no quibo aí, ô, oh, alemão? Ah, rapaz, esse programa aqui eu vou falar. Ô, gente, daqui a pouco tem o sorteio e também tem o segredo da loira. É, tem o segredo da loira. Hoje tem duas histórias aqui, né? Tem a história do rapaz do aplicativo lá do Coelho Diniz, que eu vou contar, e tem a história da loira. Então fica ligado aí, se você quer ganhar um tropeiro ou uma feijoada, fica ligado, anota direitinho, porque hoje tem o segredo da loira. Ô, produção, esse segredo da loira é uma coisa, deixa eu ver aqui, deixa eu analisar direitinho aqui se dá. Eu vou fazer o seguinte, quem anotar o segredo da loira vai levar pra casa mais R$30, tá? Além do tropeiro ou da feijoada e demais água que passarinho bebe, vai levar mais R$30 pra casa, porque o segredo é coisa de outro mundo, viu? O segredo da loira, do Bar da Loira, lá do bairro Bela Vista. Da feijoada e do tropeiro mais desejado de Teófilo Otoni. Eita, loira, se prepara, viu? Se prepara que daqui a pouco tem o segredo da loira. Eita, nós, hein? Cadê, gente? Minha amiga Cleidinha, o que que foi, Cleidinha? Fala comigo, mulher. O que que tu quer? Fala comigo.
4: Bom dia, Paulinho. Tudo bem contigo, neguinho?
3: Tudo bem?
4: Cheguei, Brasil.
3: É, né?
4: Ô, Paulo, se possível, hoje roda minha música, viu?
3: Não.
4: É, José Augusto.
3: De novo?
4: Coração. Essa música eu ofereço para todos os ouvintes. Laura no Menos Nova, Natuzão, Luciana Cabeça de Pinto, Sérgio e Arlete lá no Menos Nova, para as minhas filhas, a Emily, Ariel e a Evelyn.
3: Tem mais do Caborão?
4: E ó, Sabadou, liberou o Redondão para todo mundo aí hoje, viu?
3: Que isso, mulher? Vai caçar serviço?
4: Seu coração, neguinho. Tchau.
3: Isso é falta de serviço, né? Se eu tivesse serviço, eu não tava fazendo isso aí, viu, mulher? Sossega seu facho aí, tá? Sossega seu facho. Eita, José Carlos, bom dia, Paulo Fernandes, tô por cá, viu, tô por cá na sintonia do Bom Dia Teó, ouvindo essa programação maravilhosa, solta o zap zap aí do Zé Carlos.
5: Bom dia, Paulo Fernandes, que Deus abençoe seus dias, paz e amor.
3: Valeu, meu amigo, obrigado pelo carinho da audiência, obrigado pela sintonia. Andréia, lá do bairro São Benedito, tá na sintonia do Bom Dia Teó e mandou o número da sorte dela aqui. Tá anotado, minha amiga. Bom dia pra você. Pretinho do Óleo respondeu as acusações. Solta aí.
6: É, jamais. Aqui é original, viu? Jamais. Aqui é original, jamais. É Pretinho do Óleo, original.
3: Ai, ai, ai.
6: Ô, Pio. É 34, viu?
3: 34,
6: meu demônio, é 34, viu?
3: Tá,
6: no 34, bem. Original, 34, viu?
3: Aí, ele tá pra lá de Bagdá. Ele está pra lá de Bagdá. Luciano da Betel, bom dia, Paulo Fernandes. Fala comigo.
7: Você manda a música pra nós aí, Paulo Fernandes, bom dia. É, você manda a música de Omar Castilho pra nós?
3: Não.
7: Do Brega aí. É Luciano na Vila Betel.
3: Tá bom.
7: Dilma Castilho, pode ser qualquer um aí, você manda pra nós. A melhor que você escolher aí, tá bom.
3: Deixa eu mandar
7: uma... Pode ser cama separada, Dilma Castilho.
3: Ah, você já separou a cama já, né? Deixa eu mandar um abraço pro pessoal da Pedreira, né? Meu amigo Lica, a sua esposa e seus filhos e filhas lá, né? Pessoal da Pedreira, Tinga, Valta, todo mundo na sintonia do Bom Dia Teó. Dá tempo de soltar mais um zap zap aí, produção? Ai, ai, ai, ai. Ô, rapaz, falar nisso, cadê o zap zap do nosso amigo seu João Batista de São Miguel de Ataléia, hein? Cadê? Solta aí, gente, solta aí.
2: Bom dia, meu amigo Paulo Fernandes. Bom aqui dia. É o João Batista de São Miguel de Ataléia. Tô ligado na Imigrante, parceiro. Ô, Paulo Fernandes, você toca pra nós aí, César e Paulinho, chute pro gol. Essa música eu quero oferecer aqui pra essa turma, uma turma de veterano aqui, desse time nosso aqui, rapaz.
3: Que isso, rapaz?
2: Falar com vocês. Os homens quando entram em campo, você só escuta osso estralar, menino.
3: Que isso?
2: Aí você jogar uma água bem fria neles pra ver se melhora os ossos. Desde que quando os homens entram em campo, só vê o osso estralar.
3: Eita.
2: Tem até um compadre meu aí que mora em Teoflotão, no Gelson. Ah. Joga um balde d'água no Gelson aí pelo acordar, mas pra ver se os ossos dele caem no lugar. Porque sempre ele vem aqui em São Miguel jogar bola, mas nós, os ossos do homem tá estralando tudo, rapaz.
3: Você tá doido, agora, rapaz. Seu João Batista de São Miguel de Ataléia tá na sintonia do Bom Dia Teó, rapaz. Tá certo, meu amigo. Essa turma não tem jeito pra eles, não. Cadê, ô produção? Eu vou falar com você. Eu não sei o que, que eu vou fazer com essa turma, não, viu? É. Aldinei, eu já mandei um alô pro Aldinei, ele tá lá no Hospital Regional, na sintonia do Bom Dia Teó, né? Tá bom, e também no Baú do Brega. É. Fala comigo, bom dia!
8: Paulo Fernando, bom dia, filho. Deixa eu te falar. Meu número da sorte tá aí. Certo. Hoje eu gostaria que vocês tomassem Rex Edmar do Frei Dimas. Ô, Paulo Fernando.
3: Tá muito certo, obrigado, meu amigo Alequinha.
8: Tudo bom? Bom final de semana pra nós.
3: Tá certo, meu amigo. Tá na sintonia do Bom Dia Teó junto com a sua esposa, Cida. Pega ele, Rex.
9: Pega, Rex. Au, au, au.
3: Eita, é cada um aqui me aparece. É cada um.

0: Cuca, meu cunhado, né? Hoje tem, né, o bingo lá da Igreja Nossa Senhora de Fátima. É, você que, ó, comprou sua cartela, se prepara. Hoje é dia 30 de maio, é dia de sorte, né? Deixa eu mandar um abraço pra minha amiga Cleide, que tá na sintonia do Bom Dia Teó. Karine tá fazendo aniversário hoje, a minha amiga Karine. Parabéns, Karine, Deus abençoe sua vida, viu? É isso aí, gente. Bom demais, Imigrantes FM. Gente, está encerrado os números da sorte. Não adianta mandar mais, tá? Não adianta, que não vale mais, tá bom? Não adianta mandar mais número da sorte, porque já deu 7-2. A produção não anota mais, nem fala comigo, bom dia! Opa, peraí, segura aí. Agora sim. Oi.
1: Oi. Opa, Fernando.
0: Oi.
1: É o pai de Alemão.
0: Fala.
1: Com você.
0: Beleza?
1: Vou falar com você um negócio. Você tá acostumado a montar de burro e você gosta de segurar na taca. Você gosta de chegar numa taca bem dura, né,
0: amor? Amor, você ela é cheia de gracinha.
1: No cabo da taca, que é dura, né?
0: Ele é cheio de gracinha.
1: Ô, danado.
0: Como é que pode, rapaz?
1: E você dá pra perguntar a você se esse carreiro de taca tá tudo com a minha dele.
0: Ô, Mauro.
2: A sua mãe tá sabendo que você gosta de rapazes?
0: Tá sabendo?
2: Tá? Eu acho que tá, hein?
3: Olha, apareceu, miserável.
0: Tu tava onde, rapaz? Ô, moço, vai pagar promessa, rapaz. Vai lavar telhado, vai fazer alguma coisa. Vai capinar quintal, né? Vai lavar vasilha pra dona Célia. Chama Alemão aí pra te ajudar e deixa de noite, rapaz. Eita. Moço, você tá dando pra ficar esperto demais, moço. Você tá doido, rapaz? Você tá dando pra ficar esperto demais? Rapaz, fala, Zé Carlos.
4: Ô, Paulo Fernandes, bom dia. Deixa eu te fazer uma pergunta aqui.
0: Faz.
4: É, onde que vende esse bingo aí da igreja?
0: E
4: que horário que vai ser?
0: Ô, Zé Carlos, a partir das 7 da noite.
4: Informar, por favor?
0: A partir das 7 da noite, até lá na própria igreja, você consegue comprar, viu? Até as 7 da noite vai ser o sorteio. Sorteio deve ser lá pras 10 da noite, né? Por aí. Mas é um baita bingo, viu, rapaz? Eu acho que lá na igreja você consegue, tá bom? A minha irmã vende, mas eu não sei. A minha irmã, ela mora ali na rua Etelvino Soriano, na descida do novo asfalto que fez agora, né? Você conhece lá, né? Etelvino Soriano de Souza, ali no novo asfalto que fez sentido Bela Vista, centro, né? Antes era calçado, né? Agora tá asfaltado, aí ela mora ali. E é próximo à casa de Maurício, é muito conhecido ali, tá? Qualquer coisa você vai lá, ou então vai lá na igreja que você consegue. Vou mandar um abraço pra Geraldo Segurança, forte abraço pra você. Infelizmente, viu, Geraldo, não dá pra registrar seu número, tá? Tá constando aqui que você mandou a 72, a produção não registra, viu, meu amigo? Infelizmente, vai ficar pra semana que vem. Fabrício Pascoal, bom dia, Paulo Fernandes. Eu anotei seu número aqui, viu, Fabrício? Tá? Ele tá pedindo uma música aqui com o Jerry Adriano. Se dá tempo de tocar, a gente toca, porque tem umas músicas aqui que já tá engatilhada. Ele tá falando que nunca ganhou essa feijoada. Uai, é facinho, é só ele acertar o número da sorte que ele ganha. Fala com seu pai aí, alemão. Se ele acertar o número, ele ganha, tá? É facinho de ganhar. É besta, rapaz. Gente, o segredo da loira. Anota aí, ó. Grava aí o segredo da loira pra você levar o prêmio, tá? R$30 mais um tropeiro e mais água que passarinho bebe. Será que a loira tá ouvindo a gente? Deixa eu ver. Se ela responder aqui, é porque ela tá ouvindo, tá? Se ela responder. Vamos embora ver se ela tá ouvindo. É, vamos ver se a gente toca o segredo da loira aqui hoje. Ô, gente, deixa eu falar um negócio aqui do nosso amigo lá do aplicativo. Ele tava trabalhando no supermercado, né? O nosso amigo. O nosso amigo que é mais conhecido como Calango, né? Dave, eu acho que ele chama. Aí ele tava trabalhando lá no... Eu posso falar com o Ednis, que o Ednis é parceiro da gente aqui. Ele tava trabalhando no Coelho Diniz e o carro dele tava lá fora, né? Na parte de fora lá. E ele fica preocupado com o aplicativo, né? Ele é desse jeito. Aí o que que acontece? Ele tava trabalhando, quando assustava que não, ele saía lá na porta e ficava olhando. Quando pintava uma corrida, Ele descia correndo, rapaz, pra fazer a corrida. Aí o gerente falou assim: moço, você tá trabalhando, você não pode ir lá, não. Ele falou: não, moço, essa corrida aqui é rapidinho, eu volto. Aí ele tava fazendo isso direto. Aí eles pegaram e mandaram ele embora, eu acho, viu? Ele não tá trabalhando lá mais, não, viu? Ô, moço, é cada coisa que acontece nesse mundo nosso aí que eu vou te falar a verdade. Eu nunca vi isso, não, na minha vida, viu? Fala comigo, Marizete.
5: Paulo Fernando, bom dia.
0: Bom dia, tudo
5: bem?
0: Tudo jóia?
5: Tá frio?
0: Tá bom.
5: As madrugadas?
0: Tá bom demais.
5: Toca pra mim chamada a cobrar?
0: Ô, oh, minha
5: favor,
0: amiga.
5: Vou ficar na tucaia.
0: Eu não sei se vai dar tempo, porque tem muita música na frente aqui e eu não toquei até agora, viu? Que foi, Cleidinha? Me deixa em paz, mulher. Meu amigo de Assis, lá da DZ Automecânica Elétrica, tá conosco. Fala comigo, bom dia.
6: Bom dia, Paulo Fernando. Tudo na paz, meu irmãozinho.
0: Graças a Deus.
6: Muito forte. Deixa eu te falar, toca uma música pra nós aí de Cristiano Neves.
0: Já toquei uma hoje.
6: Esse é pra todos os ouvintes que tá na escuta aí, pra meu pai Lorivaldo também, especialmente pra ele.
0: Seu Lorivaldo?
6: Meu cunhado Romildo Rorró.
0: Ó! Oh.
6: Pra todos que tá na escuta aí.
0: Valeu, de Assis! Valeu!
6: Paulo, deixa eu fazer uma pergunta.
0: Faz, pode fazer.
6: À noite, de repente, eu tô lendo um livro. Aí a luz vai embora. Eu li como no escuro? Fala comigo. Bom dia.
0: Peraí, deixa eu entender esse finalzinho aqui dessa pergunta dele. Deixa eu ver aqui o finalzinho.
6: Se eu tô lendo um livro, à noite, de repente, eu tô lendo um livro.
0: Sim, sim.
6: Aí a luz vai embora. Eu li como no escuro? Fala comigo. Bom dia.
0: Ô, moço, vai caçar serviço, rapaz. Eu já entendi tudo aí. Vai caçar serviço, moço. Ah... Deixa de ser besta, rapaz. Tem nenhum besta aqui, não, moço?
3: Sacanagem,
0: moço.
3: Aí já virou bagunça.
0: Virou?
3: Já virou bagunça. Eu não gostei desse ato aí.
0: Nem eu. Foi de Assis. Foi de Assis.
2: É ele.
0: É ele.
2: Eu não sabia que era ele, não.
0: Minha amiga Loura entrou em contato e tá falando comigo assim: você para de ser fofoqueiro, Paulinho, não faz isso. Pois eu vou contar seu segredo, sim, viu? Seiça, ô Paulo, o segredo da Loura é amor que ela coloca no tempero. Aí fica delicioso. Ah, puxa saco da Loura. A Seiça puxando seu saco aqui, viu, Loura? Ah, tá. Mas na volta do intervalo eu conto o segredo. E a produção já tá falando comigo aqui, meu diretor já tá piscando a luzinha vermelha ali, sinal de alerta. Ah, chegou o número da sorte já, né? Então tá bom, vamos lá.
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1: Já tem os números da sorte. Ô, gente, é o seguinte, eu vou falar o número da sorte da feijoada e do tropeiro. E do segredo da loira, nós vamos fazer um sorteio especial aqui, tá? Quem salvar esse número aí, esse segredo da loira, e chegar lá hoje, lá no Bar da Loura, e falar: loura, eu ouvi seu segredo lá na Rádio Imigrantes com Paulo Fernandes, seu segredo é esse. Aí, se você acertar, você vai levar para casa R$30, mais um tropeiro ou uma feijoada e mais água que passarinho bebe. Lembrando que eu queria agradecer a Ailson Melancia, obrigado, viu, pelo apoio, pelo refrigerante. Agradecer o meu amigo Ayrton Pitica pela água que passarinho bebe. E agradecer a Loura, em especial, pela feijoada e o tropeiro que está sendo sorteado aqui hoje. 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Não perca tempo. Seu Laurindo tá aí daqui a pouco, viu, minha amiga Iracema, para comprar ração para pinto. Seu Laurindo tá tomando papinha de mucilom e dona Lindaura cozinha o ovo e ele come o ovo, o pinto com ovo dentro. Ele come o pinto com ovo dentro. Ou dentro com ovo com pinto dentro. Ou o ovo com pinto dentro. Eita bagunça desgramada, viu? Eita nós, hein? É, rapaz do céu. 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Eita, meu Deus, deixa eu falar aqui, gente. 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Daqui a pouco eu falo da lojas Bramantes Materiais de Construção. Tá aí. Tá aqui o sorteio, gente. 7 horas e 15 minutos. Tá aqui o sorteio. Ganhador do tropeiro, gente. Ganhador do tropeiro. Telefone 98804, final 96. Telefone 8804, final 96. Ganhador do tropeiro, liga pra mim aqui, gente. Número 75. Número 75. Ganhador da feijoada, 98891, final 90, número 40. Feijoada vai pro número 40 e o tropeiro vai pro número 75. Entre em contato aqui com a produção, gente, e leva pra casa este prêmio maravilhoso, esse kit gostoso. É, o pessoal ficou na berlinda, né? Quem não ganhou ficou na berlinda. Deixa eu mandar um alô especial pra minha amiga Edneide, lá no bairro Jardim São Paulo. Ela tá na sintonia do Mundo ATO junto com seu esposo Rossini. Eita, meu Deus do céu. Obrigado, gente. Deus abençoe. Quem mandou o número de 54 aqui não dá pra registrar, não. É até 7 horas, gente. Não adianta mandar após as 7 que não é registrado, tá? É, Cleidinha tá falando aqui que o segredo da loira do tropeiro delicioso que existe, não. O segredo eu vou contar já já. Vocês vão assustar com o segredo da loira. Fala, João Passarinho, bom dia.
2: Ô, Paulo Fernando, bom dia, bom dia, bom dia. Já chegamos aqui em Teó, hein?
1: Opa!
2: O café tá aqui na mesa, ó. Escuta você falando aí, ó.
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1: tá na
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1: A vaquinha, viu?
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1: aí, ó. Bom demais, viu? Eita, dona Graça e seu Cesário tá fazendo a festa hoje porque João Passarinho tá lá, né? Tá lá, vai fiar, filar a boia, filar o café. E fala com Luciana pra acordar cedo, viu? Porque o tio dela tá aí com a tia dela, viu? Fala com ela pra acordar cedo, nada de dormir até mais tarde. Acorda, mulher! É, rapaz, aqui nós não dá moleza, não. Aqui nós não dá moleza, não dá moleza. Ah, rapaz, aqui não tem frescura com nós, não, viu? Não tem frescura. Tá bom demais, né? Eliane, tá aqui, pode entrar em contato. Manda seu número do documento pra mim, viu? Manda o número do documento pra mim, por favor. Eita. Vou pro comercial, já já eu volto. Agora é o seguinte, tem o segredo da loura. Segura aí, gente, 7:18.

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1: Pessoal, já deu o ar da graça. Gente, manda pra mim a foto do documento, por gentileza, que eu preciso enviar pra loira da feijoada. Manda pra mim a foto do documento, tá? E o produto, o seu prêmio, você vai retirar a partir das 10h40 da manhã, tá? Vou mandar o endereço certinho aí. Você que ganhou já conhece? Fala comigo aqui se já conhece. Se não, eu vou mandar o endereço, tá bom? A partir das 10h40 até as 13 horas da tarde, tá bom? Você vai pegar lá uma feijoada ou um tropeiro e vai pegar também um refrigerante e mais 3 latas de água que passarinho não bebe, tá bom? Esse é o presente nosso hoje pra você. Tem você que quer anunciar sua empresa, procura aqui Paulo Fernandes que nós vamos falar. Você precisa de um locutor na porta da sua loja? Liga pra mim que eu tô aí, gente. Eita, nós. Depois eu passo o telefone aí, tá bom? Ou então vai lá no Instagram, paulo_fernandes50, que eu tô lá, tá bom? E nós vamos estar dia 13 e 14 de junho, lá no Arraiá do Bela Vista, na Rua do Saga, fazendo aquela festa maravilhosa pra você. 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Eita, nós! Tá bom, manda aqui pra mim que eu vou mandar o endereço certinho pra vocês aí. Eliel, o que que foi, Eliel? O que foi?
2: No número 54 que eu mandei, de cedo.
1: Rapaz! Número da sorte, presta atenção, gente. Os números que foi sorteado, presta atenção. Todos os números que entraram antes das 7 horas foi registrado, gente. Tá? Pode ficar tranquilo que todos os números que foram registrados, né? Tá aqui antes das 7, foi todos registrados, tá? Quem tá questionando aqui é Eliel. O Eliel, você foi quase o primeiro, Eliel. Seu número tá registrado aqui há muito tempo, tá? Você foi um dos primeiros que mandou aqui, tá certo? Tá aqui, tá registrado sim seu número, tá? Mas o número que foi sorteado é o 75 e o 40, gente. Os dois números sorteados hoje, 75 e o número 40, tá bom? Eita, não. Tu tá nervoso, rapaz? Se você ficar nervoso, você não vai ganhar docinho hoje, viu? Agora é o seguinte, o pessoal tá perguntando qual é o segredo da loira. O segredo da loira. Vou contar pra vocês. É o seguinte, aumenta o volume do rádio aí que eu vou contar o segredo da loira pra vocês. É o seguinte, a loira, tá anotando, né, gente? Tá valendo R$30, um tropeiro, uma feijoada e também água que passarinho não bebe. É o seguinte, o segredo da loira, gente, eu vou chamar a música, daqui a pouco eu falo o segredo. Segura aí. Amado Batista, lembrando de você.

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1: Ô Cleidinha, vê se me deixa em paz, mulher. Ô Cleidinha, eu vou te dar oportunidade. Você deu sorte que você ganhou, viu? Você ganhou, Cleidinha, a oportunidade de participar semana que vem de novo, tá bom? Você ganhou a oportunidade de participar do sorteio a semana que vem.

0: Ribeiro. Essa música é linda demais, gente. José Augusto é um dos maiores compositores de todos os tempos. Você sabia que José Augusto fez uma música que foi gravada em todos, praticamente todos os idiomas deste mundão afora? Inclusive, é considerada como o segundo hino brasileiro. Aquela música Evidências, né? Que ficou exatamente, né? Totalmente famosa na voz de Chitãozinho e Xororó. É um verdadeiro hino que o grande compositor dessa música, José Augusto. É um fenômeno, né? O pessoal tá falando aqui comigo. A Vânia Rezende tá mandando aqui lá do Jardim São Paulo. Tô aqui rindo à toa. Cuidado, a senhora não rir no meio da rua aí, ô minha amiga. E eles falar que a senhora tá doida, viu? Senhora não, senhorita. Vou chamar você de senhorita. É a senhorita Vânia Rezende. Cuidado, viu? Tá rindo aí à toa, né? Esse programa é a melhor terapia de todos os dias, segundo ela, né? A gente brinca e se diverte. É por isso que o tempo passa rápido. Vou aproveitar aqui e mandar um abraço também. O pessoal tá uma puxação de saco aqui que eu vou te falar, viu? Eunice mandou um zap zap aqui pra Cleidinha. Pra Cleidinha não, pra minha amiga Esté. É uma puxação de saco, viu? Solta aí, ô produção, esse zap zap aí.
1: Ô Paulo Fernandes, eu sei o segredo da loura, viu? Ah. O segredo do tempero da loura é que ela trabalha muito saco. Feliz, estando feliz no amor. Aí ela faz tudo com amor. Ela está feliz no amor e na sua cozinha.
0: Que gracinha.
1: Aí, e com suas velas.
0: Que gracinha.
1: Esse é o segredo da loura.
0: Tá vendo aí, loura? Puxando saco. O que foi, Cleidinha?
2: Eu tenho bom gosto, meu filho. As músicas eu penso todas são músicas extraordinárias.
0: Luciana tá falando aqui, que perguntando se minha orelha tá queimando, porque tá lá Dona Graça, seu Cesário, João Passarinho, a esposa dele, todo mundo falando. Não fala mal de mim, não, que meu drone vai passar aí daqui a pouco e eu fico sabendo de tudo, viu? Eu fico sabendo de tudo. Luciana mesmo nem saiu do quarto até agora, dormindo lá. Levanta, mulher, tá na hora de você participar aí do Bom Dia T.O., viu? Eu conto tudo, você não pensa que eu não canto? Deixa eu mandar um abraço pro meu amigo Gal, lá da transportadora em Buranda. É transportadora, minha amiga Josi. Você sabia que Josi, esposa do Gal, a mulher da fivela de 12 mil reais, fez uma doação lá pro projeto lá do Arraiá do Bela Vista? A semana que vem eu vou falar o que ela deu de presente, viu? Semana que vem, é segredo. Tá? Deixa eu ver quem mais tá aqui comigo. Minha amiga Eunice, eu já falei. Eliane Ramalho, Neuza Maria, bom dia, Paulo Fernandes. Não vai dar tempo de tocar sua música, né? Serginho do ônibus, que foi, homem? Vai caçar serviço, rapaz. Eliel da Matia, Aldinei. Peraí que eu mando aí, viu, Aldinei? Segura aí, meu amigo. Já eu mando o endereço aí, tá? O pessoal que ganhou aqui tá falando. O pessoal tá querendo saber qual é o segredo da loura, porque o pessoal... Ó, Cleidinha, você não vai participar não, viu, Cleidinha? Você não pode participar do segredo, tá? Não pode, porque eu vou falar o segredo agora, da loira. E quem levar, porque se você puder gravar aí no telefone e chegar, ó, loura, escutei o seu segredo aqui, o seu segredo que Paulo contou. Você vai levar pra casa R$30, mais um tropeiro, uma feijoada que você vai escolher e também refrigerante e água que o passarinho não bebe. O segredo eu falo já, porque agora eu vou falar da Casa Bramantes. 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Vamos para o segredo da loira. Depois dos comerciais. Como é que é, produção? Então tá. Depois dos comerciais eu falo.

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3: Tá bom, agora são 7h40.
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0: mundo tentando acertar aqui. Todo mundo tentando acertar aqui o segredo da loura. Calma aí que eu vou falar pra vocês agora. Tem alguém que mandou um zap zap aqui? Bom dia, fala comigo.
1: Ô, Paulinho, bom dia mais uma vez. Ô, Paulinho.
0: Oi.
1: O segredo da loura, vou revelar aqui. Eu passo na Bela Vista toda hora, eu tô sabendo. Peguei a feijoada lá esse dia, rapaz. O segredo dela é o seguinte: depois que você come a feijoada, você fica com a barriga cheia. E é uma delícia, viu, cara? Vou repetir a dose, que a feijoada dela é maravilhosa.
0: Ah, aí tá fácil demais, né? É, Serginho é outro puxa-saco também, né? Eita, nós, hein? Ô, gente, deixa eu falar aqui. Em primeiro lugar, eu queria agradecer a Deus, primeiramente, né? Por mais essa oportunidade da gente estar aqui mais uma vez conduzindo o programa Bom Dia Teó e também o Baú do Brega neste sabadão, 30 dias do mês de maio de 2026. Eu só volto a trabalhar o mês que vem, viu, gente? Tá? Só o mês que vem agora, só em junho, graças a Deus, né? Só volto em junho. Vocês não ficam com saudade de mim, não, mas passa rapidinho, viu, gente? Em junho eu estarei de volta, comandando aqui o Bom Dia Teó, tá certo? Vou ir hoje, dia 30 de maio, mas em junho eu estarei de volta, tá bom? É, não vai, passa rapidinho, gente, vocês não vão nem sentir falta. Eu queria agradecer a cada um. Teve alguém que mandou um zap zap aqui. Bom dia, meu nome é Jessileia. Ela tinha, parece que é Jessileia. Não falou o bairro nem nada, ela mandou o número da sorte, mas mandou fora do tempo. Não deu pra incluir ela aqui, né? Mas amanhã, gente, ó, semana dos namorados, vai ter duas semanas e a gente vai tentar pegar algum sorteio, alguns brindes pra gente sortear durante semana dos namorados, tá bom? Nós já temos aí um bolo presente do nosso amigo Marcos do aplicativo, ele vai nos doar aí um bolo, né, em comemoração ao dia dos namorados, tá certo? O bolo que será sorteado no dia 12, né, na sexta-feira, tá certo? E no decorrer da semana a gente vai trabalhar para ver se a gente consegue mais alguma coisa para a gente poder sortear para vocês, porque vocês merecem, né? Obrigado a cada um de vocês aí que participou. O pessoal tá louco pra saber. Ô, gente, ô, produção, vambora lá falar o segredo dessa loira logo. Vambora ver se esse pessoal realmente está ouvindo o programa Bom Dia Teó, né? Vamos falar do segredo da loira. Eita, tá certo aí. O segredo da loira é o seguinte, gente. Como é que é, produção? Hã? Primeira música? Ah, o diretor tá falando aqui no ponto que primeiro tocar a música. Ô, diretor, mas são 7h44, deixa eu falar isso, esse segredo logo, porque aí quem ganhar já manda aqui o documento pra mim e já eu faço o pix, né, dos 30 reais, mais o tropeiro, mais o refrigerante, mais a água que o passarinho não bebe. Pode ser, produção? Tá certo então, né? Manda quem pode, obedece quem tem juízo. Primeiro a música, depois o segredo da loira. Segura aí! Amado Batista e Kelly Smith.

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0: Tudo que é bom não dura pouco, dura o suficiente pra gente poder aproveitar, né? E se alegrar. Programa Baú do Brega aqui na Imigrantes FM 100,9 comigo, Paulo Fernandes, até as 8 da manhã, né? Tá acabando, né? Rony Martins já se encontra por aqui. Vou mandar um abraço pro meu amigo Edi Pedreiro. Ô, Edi Pedreiro! Tu tá sumido, rapaz. Tô tomando uma sumida grande, você. O Adão Chupetão lá do Alto Bela Vista. Essa turma tá sumido, rapaz. Ô, gente, o pessoal tá cobrando aqui. É o seguinte. Eu vou encerrar o programa, vou falar o segredo da loira aqui, mas alguém mandou um zap pra mim aqui e falou assim, Paulo Fernandes, não conta o segredo da loira hoje, porque a semana que vem eu vou dobrar o Pix. Em vez de ser 30, vai ser 60. Então deixa pra você contar o segredo a semana que vem. Bom, fazer o quê, né? Deixar pra semana que vem então, né? A não ser que as 5 primeiras pessoas que votarem agora, as 5 primeiras pessoas que mandar um zap zap aqui, falando se quer ou não. Ah, pra você ver, já entrou um bocado de gente, agora aí não tem jeito, né? É, tempero da loira e tal, Elisete. As 5 primeiras pessoas que votarem, se quer que eu faça o sorteio, se eu falo o segredo da loira agora ou a semana que vem. Tem que ser 5 pessoas, porque 4 empata e 1 desempata, né? É, Eunice tá falando aqui, eu quero hoje. É, o que será que é isso? As 5 primeiras pessoas que votarem, pra mim falar hoje o segredo da loira, hein? Ou a semana que vem? Eunice falou que quer hoje, né? É, Maria dos Anjos também falou o que quer hoje. Cleidinha falou o quê? Cleidinha, por enquanto, tá dando 2-0 pra falar hoje, né? 2-0 pra falar hoje, por enquanto. Vamos embora ver aqui. É? É, a Cleidinha. Como é que é, produção? A Cleidinha não pode votar, não? Ah, diz que a Cleidinha não pode votar, não. Você não pode votar, não, Cleidinha, que você quer hoje. Não, diz que você não pode votar, não. É a produção que tá falando aqui, eu não posso fazer nada, né? Uai, deixa eu ver aqui, tem um que falou aqui pra semana que vem, é a semana que vem, Paulo, que aí o Pix é mais gordo, né? Cleidinha tá brava aqui, viu, Cleidinha, meu Deus do céu, tá bom, deixa eu ver aqui, ixi, nossa, tá bom, deixa a Cleidinha votar, tá bom, o pessoal tá pegando o pé de Cleidinha aqui, a Ceiça falou que é hoje também, a Cleidinha falou que é hoje, eu quero é hoje. Eita, meu Deus do céu, deixa eu ver.
1: Você vai voltar o mês que vem? Já volto trazer meu presente, viu?
0: É, seu dia do meu eu só volto agora voltar. Só em junho, minha amiga. Eu vou embora hoje, só volto em junho, viu? Você vai ficar livre de mim. Só volto o mês que vem. Então tá bom, a votação aqui. Olha o tanto de gente participando aqui. Não vai dar tempo, não. É, Marquinhos da Sala de Reboco, Marquinhos da Papelaria Bela Vista. Uai, ele tá aqui rindo do quê, gente? O que que Marquinhos tá rindo aqui? Jesus do céu. É, Maria dos Anjos tá falando que quer o sorteio hoje. O tempero da Lula é maravilhoso. Elizabeth tá falando o que, Elizabeth?
2: Eu quero a semana que vem.
0: A Elizabeth disse que quer a semana que vem o sorteio, tá bom? O Otmar Oliveira mandou um negócio que eu não vou nem abrir o zap zap dele, não, que ele surpreende a gente. Deixa eu ver o que, que ele falando aqui. Deixa eu ver aqui. Deixa eu ver. Vou escutar em off primeiro, bem baixo. Não posso escutar esse zap zap dele não, que ele fala besteira. O que, que é que ele tá falando aqui? Deixa eu ver aqui, deixa eu ver.
3: Nossa, que nojo é esse? Fala logo esse segredo dessa loura, que diabo é isso? Paulo Fernandes, meu amigo.
0: O que que foi, rapaz?
3: Programa bom demais. Pena que tá chegando aí, desligar o rádio.
0: Eita, mas...
3: beleza, cê, não para não.
0: Você vai sair, né? A turma não quer parar. Semana que vem, Ivani do Sabor Natural, a loira do Zóio Verde. Semana que vem, ela quer a semana que vem o sorteio. Tá bom, então. É o seguinte, tá definido. Agora são 5h54. A direção já tá pitando aqui. Falou, encerra esse programa que já tá o tempo estourado. Ô, gente, não dá tempo, então. Vai ficar pra semana que vem. O segredo da loira. Vamos falar semana que vem. Beijo carinhoso no coração de vocês. Obrigado pelo carinho. Até a semana que vem. Fui! Aliás, até o mês que vem, né? Bom dia, meu povo! Diana, ainda queima a esperança. Bom dia! Fui!

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3: É isso, bora lá meter o dedão nesse volume. No máximo, muito bom dia e que esta manhã de sábado comece com muita energia positiva e que essa energia perdure aí o resto do seu dia, tá? Você

sucessos nacionais e internacionais que estão agitando as paradas de sucesso de todo o Brasil, de todo o mundo. Os melhores flashbacks de todos os tempos. Pra você, ouvinte querido aqui da Rádio do Só Toca Música Boa, Rádio dos Melhores Ouvintes. Você participa com a gente através do nosso WhatsApp, tá? 988-8848-4759. 988-4848-4759. Simples, fácil, rápido, maneiríssimo, molezura. Como é que você tá? Tá tudo bem? Já acordou lá em cima? Astral nas nuvens? Tá de boa hoje? Tá de bobeira? Hã? Mensagem de texto, mensagem de áudio a partir de agora aqui, tá? Interaja conosco, pede música, diga teu nome, teu bairro, de onde é que você está ouvindo a 100.9. Será um prazer enorme, né, tocar o seu áudio, ler a sua mensagem aqui, tá? Vamos começar já com musicão, cara, música boa. 8 e 5, Alok e Khaled, sonzeira.

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Diego Vitor Hugo aqui na manhã, 100.9, beijei a cura. É, 8h19, bom dia, bom sábado. Só tá começando. Participe com a gente aqui através do nosso WhatsApp, tá? 98848-4759. Manda alô, manda beijo, manda abraço. Participe.

É, esse é o clima, né, cara? Muito legal, Ferrugem. Onde você anda? Arrependidaço. E os que adoscam. 8h26 agora, muito bom dia. Seja bem-vindo aqui na 100.9, tá? Rádio dos melhores ouvintes. Tocando sempre pra você que se toca.

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2: É isso, hora certa na cidade agora, 8h27.
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0: Senhoras e senhores, isto é BTS da manhã de sábado. Geração Z vai à loucura, né? Quando toca isso aqui na programação. Swim, Vitor Clay, tudo de bom. Faltando agora 16 minutos para as 9 da manhã. Bom sábado para você, tá? Seja muito bem-vindo aqui na Rádio dos Melhores Ouvintes. É isso.
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3: Aqui é muito mais emoção, tá? E aqui fica sempre muito, mas muito melhor com você. 8h46 agora.

0: música. E aqui fica sempre muito melhor com você, ouvinte querido. 8h52, manhã de sábado, direto ao sucesso com Vitinho. Só aqui você ouve, né? Música boa, cara. Não te mereço. É isso. Vamos seguindo. Jay. Rain Dance. Mais uma pra ouvir no volume máximo do seu rádio, tá?
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0: demais isso, hein, cara? Isso é... Kyla Langlington. Viu? Essa mulher é compositora, né? De música country. Estreou nas paradas em 2 de agosto, né? De 2024, com as músicas You Look Like Love Me, que a gente tocou aqui na 100.9. Tá estouradaço em todo mundo com essa música Be Her, né? E Choosing Texas, que a gente também toca sempre aqui na programação da 100.9, a rádio dos melhores ouvintes. É isso. Nove ideias.
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1: Hora certa. Em Teófilo, agora 9:11, tá?
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Essa banda maravilhosa fez muito sucesso nos anos 80, 90, né? The Smiths, que tinha no vocalista Morrissey, que é um cara que eu sou fã. Zaço, né? Tem discos dele em casa, eu adoro isso, né? E essa música em especial, Heaven Knows I'm Miserable Now, significa Deus sabe que agora estou infeliz. Que não é o meu caso, né? Eu sou muito feliz. Mas isso aí é um clássico, né? Que explora de forma irônica melancólica, né? A insatisfação com a vida adulta, a rotina e o desamor, cara. Heaven Knows I'm Miserable Now. Isso é uma pedrada sensacional. Essa música é maravilhosa. Eu fiz questão de tocar para o ouvinte querido aqui da 100.9 nesta manhã de sábado. Claro.

0: 988484759 é o nosso WhatsApp, tá liberado? Você manda alô, manda beijo, manda abraço, né? O Marconi tá lá colado na 100.9 juntamente com Dona Marilene no Alto do São Jacinto. Alô, São Jaça! Dona Cláudia tá lá na Matinha também, colada na 100.9, né? É isso, obrigado pela companhia de vocês, tá? 922.
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Daqui a pouco, né? Começa os jogos pra Elisângela, lá no bairro Palmeiras, né? Tá curtindo a 100.9, vai ouvir Amado Batista. Borboleta azul. Será que ela viu a borboletinha azul? Será, Elisângela? 9h26.

legal, né? Essa música é um hino, né? De empoderamento aí feminino, né? Que defende reciprocidade nos relacionamentos. E ela deixa claro, né, Simone, que a liberdade de sair e viver novas experiências não é só um privilégio nosso, né? De nós machões. Pois é. Isso é um recado direto, né? Se o parceiro quer ser solteiro, né? Ela também tem todo o direito de curtir a vida sem ficar ali sofrendo, né? Muito bom, cara. Eu achei isso muito legal. Direitos iguais. Tô dentro. Acho legal. Simone Mendes mandou muito, tá? Mandou muito. Justin Bieber na manhã.

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1: É isso, hora certa, 9:39.
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1: Agora 9:42.
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1: É isso, gente.

maneiríssimo, né, do Marcelo Falcão, com o auxílio da inteligência artificial, né? Chorão tá de volta. Que vai muito além do sucesso comercial do Marcelo, né? Essa música fala, é um manifesto de firmeza moral, fé e acolhimento, que representa aí a sua trajetória de vida, seus ensinamentos e a ponte que ele constrói entre as gerações ao conectar a velha guarda da música e essa geração nova, cara. Ficou legal isso. Eu gostei. Marcelo Falcão, cracaço! Só pedrada nesta manhã de sábado. 9h52 agora. The Hollies. Stop in the Name of Love. Essa dos arquivos. Tá aí um tempão que a gente também não tocava essa música aqui na rádio, né? Então vamos lá. Volume no máximo, tá?

deliciosa, Madonna. Eu adoro essa mulher, cara. E essa parceria com a Sabrina Carpenter, né? Uau, para tudo! E elas se uniram, né, recentemente. Na verdade, essa parceria foi lançada, essa música Bring Your Love, que você tá ouvindo aí, foi lançada no dia 30 de abril, né, desse ano. E integra o álbum Confessions 2, Confessions 2, né, na verdade, da Madonna, que mistura a atitude e o empoderamento característicos, né, da rainha do pop, com esses vocais sensacionais da Sabrina Carpenter, né? E esse single já é sucesso em todo o planeta, né? Alcançando aí o topo do ranking do iTunes, né? Em todos os países aí ao redor do mundo. E claro, se é música boa, irmão, a gente toca. Vamos ficar de fora? Claro que não. Madonna e Sabrina Carpenter, aqui nessa manhã de sábado, e essa parceria deliciosa, que eu amo isso, cara. Bring Your Love. Uau! Sensualidade ao extremo.

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0: Quem chega cantando pra você música nova é o Thiaguinho, tá? É, pensamentos intrusivos que retrata com profundidade a dor do apego e a dificuldade de esquecer aí um relacionamento mal resolvido. Uau! Sinistro isso, hein? 10 e 6, Thiaguinho, canta aí pra gente, garoto. Chega mais.
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compartilhando grandes músicas, né? New York, cantor, compositor de R&B, produtor, dançarino norte-americano. Esse cara lançou seu primeiro disco em 2006, né? Com 27 anos de idade. Ele manda muito. Manda muito, New York. 10 e 11, Maneva e Laona Prado agora. Mais uma mistureba boa, cara. Pra você aqui na manhã de sábado na rádio que só toca música boa, claro, né?

0: só toca música boa. Pro ouvinte querido da 100.9, Grupo Nosso Sentimento, que é uma fusão, né? E do Grupo Nova Geração e do Grupo Sentimento 6. É, muito legal esses caras. Eu gosto. Sempre tá se emplacando música boa, né? E esse grupo foi apadrinhado por nada mais, nada menos do que o Belo, que não é bobo nem nada, é claro, né? Só que não tem nada de belo, né? É isso. 10 e 18 na Grande Teófilo.
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1: 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A rádio que só toca musicão pra você, ouvinte querido. 10 e 19, Zé Neto e Cristiano. Cadeira cativa.

0: Essa senhora dispensa apresentações, né? A nova cara da música pop, Olivia Dean. Sonzeira, essa música é muito legal. Melanie também tocando nas rádios de todo o planeta. Muito legal. Mari Fernandes, Telefone Sem Fio. Bom sábado pra você, seja bem-vindo aqui na Rádio dos Melhores Ouvintes, Imigrantes FM. Isso aqui é mais que uma rádio, né? Isso aqui é uma referência pro ouvinte querido.
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0: Hora certa, hein, Teófilo? 10h32.
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0: aqui um abraço para a ouvinte querida Viviane, no centro da cidade, curtindo a programação da 100.9. Ótimo dia, bom sábado, tá? Bom final de semana. Para você também, ouvinte querido, né? Final de semana maravilhoso, regada de coisas boas, né? Bom descanso. E música boa aqui na 100.9, a rádio dos melhores ouvintes. Tá sendo sempre para você que se toca, né?
1: Claro. Que pena.
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0: Beleza, hora certa agora 10h47.
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Tedesco, pelo Dancot, Tell Me To My Heart, pra você dançar muito bem nessa manhã de sábado. Tá começando, né? Vamos embora pra mais uma parceria, Justin Bieber e Nicki Minaj.

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6: 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Sua vida sempre na melhor trilha sonora. 11-2, sabadaço, cheinho de música legal, cara. Música boa aqui na rádio, que só toca música boa. Hora e vez agora dos britânicos, Tears for Fears, Bell Shelter. Musicão, tá? Tá ouvindo o volume máximo do seu rádio nessa manhã? Porque aqui a vida fica muito melhor com uma boa trilha sonora, né? Preferência sempre a 100.9, porque essa é a sua estação e aqui é só alegria!

0: Martins e na Grande Teófilo. Bom sábado pra você, tá?
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Sports. Sonzeira. Dos incríveis Coldplay aqui na UES 100.9, esses vocais maravilhosos do

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2: É isso, hora certa agora, 11:30.
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E assim você liga, é só sucesso um atrás do outro. 11h35 agora, Bruno Diegues na manhã. Participação do Sorriso Maroto, clique.

0: seu xerogó.
1: Meu compadre, o único jeito é você não indo pra rua. Aí fica ruim. Liga,
0: não vai dar problema.

0: cantora de Neo Soul, inglesa, né? Em 2021, ela foi nomeada Artista Revelação do Ano pela Amazon Music. Em 2023, foi selecionada como Artista Revelação do Ano pela BBC Music e entrou na shortlist da Mercury Prize. Já no ano de 2024, foi indicada a 3 Brit Awards, incluindo o de Artista do Ano, que é o Brit Awards, é o Oscar da música, né? Manda muito, Olivia Laurentine, que eu adoro, tô curtindo muito essa música, So Easy, né? Juntamente com Meranides. Que é muito legal, e eu encerro a minha participação nesse clima super delicioso, bem sensual, bem leve, com essa cantora maravilhosa, já prometendo voltar segunda-feira, se papai do céu permitir, às 8 da manhã, aqui no Som Legal, da Rádio dos Melhores Ouvintes. Tá? Obrigado pela companhia até esse exato momento. Meio-dia tem o Molejão do Tonelada com o Léo, né? Muito swing pra você aí na sua tarde de sábado. E é isso, já desejo de coração que você tenha um final de semana maravilhoso, regado de muita música boa aqui no 100.9 do seu rádio.
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0: Alô, você! Aí, ó, chegamos! Aí, curtindo esse climinha bem fresquinho, aliás, tá, é frio mesmo, hein? Estamos nós aqui via 100,9, chegando até você. No seu trabalho, na sua casa, no seu carro, no celular, no seu radinho, quer queira onde esteja, satisfação. Podemos estar via 100,9. O nosso bom Deus nos guiando, aqui estamos para mais um moleque. E sempre lembrando que lá nos bastidores, nos estúdios da 100, a nossa companheira Valquíria Martins. Boa tarde, Valquíria, valeu!
1: Boa tarde, Tom!
0: E hoje não teremos a presença da netinha, que está mais uma vez no corre. E é corrida para cá e corrida para lá e está lá. Graças a Deus, fazendo seu corre. E, em nome dos nossos anunciantes, então, convidamos vocês a estar conosco até as 14 horas com o nosso molejo do Tonelada, se despedindo aí do mês de maio, né? Sendo que molejo só mês que vem, no próximo sábado. E com isso, a frase retorna. A Sapucaí é grande, o tempo urge. E está numa velocidade pior, mas agora ele está, além de estar urgindo, ele está frio também, né? Então assim você está aí. Vem estar conosco até às 14 horas, curtindo o nosso molejo com tonelada, junto com os nossos parceiros e anunciantes que trazem a sua mensagem e fazem com que possamos estar sempre aí no nosso molejo do tonelada, no seu radinho, quer queira onde esteja. Mandando um abraço para os nossos vizinhos aqui de bairro, ele que está sempre na sintonia, junto aos seus, ao seu parceiro na tornearia paraibana. Paraíba, o nosso amigo Cici, torneiro mecânico, ali na Luiz Voar, mas sempre ligadinho no molejo do Tonelada, que afinal de contas, cara, tem a manha, né? Sabe que samba é bom. Então é isso aí. Vamos juntos. Tudo moralizado, da melhor qualidade. Você daqui, você daí, eu daqui, Valquíria dos estúdios. E tudo moralizado em nome de uma boa audição, porque afinal de contas, a rádio que só toca música boa. E não é diferente. Com o molejo, no samba. Alô, viveu! Ao vivo na cena.

Olha, Tonelada, vamos embora para mais um molejo, né? E eu, mais uma vez, não estarei presente, aliás, não estarei ao vivo, né? Presente eu sempre estou, e hoje com a voz destruída, a danada da gripe me pegou. Mas estamos aqui numa outra empreitada aqui, como diz você, né? Osos do ofício, a causa é justa. Valeu!

Boa noite, gente. Essa música que eu cantei chama-se Quem Samba Fica, é de Tchau Motorista, Jamelão, e eu pedi ao Arlindo.

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0: Ya. Oba! Tá aí! Um abraço lá pro nosso amigo Fred, o Fábio, na farinha do Fábio. Eles que estão aí junto com o Molejo do Tonelada. E junto com você que está nos escutando. Você, comerciante, que é fotônio em toda a região, tem sua mercearia, seu supermercado, seu sacolão, seu açougue. Enfim, são muitos lugares que você pode estar comercializando e fazendo aquisição de um produto qualificadíssimo. Farinha do Fábio, um abraço ao Fred e ao nosso amigo Fábio. Obrigado pela audiência aqui no nosso Molejão do Tonelado. Mandando aquele abraço para a galera que está lá no Corre de Santo Antônio, no Ala Ciúma. Está lá a Olga, juntamente com o Simão e o Sidney. Ah, valeu para essa galera que está nos contemplando aí com a sua audiência. Bom demais. E sempre curtindo o Molejo, quem está junto conosco é o Alfaiate, Cleidio, Peter Paul Manamassai. Tá aí nos escutando e com certeza ligadão na 100,9, que ele não é besta nem nada. Daqui a pouco aparece por aí com o Peter Paul Manamassai. 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E hoje tem, né? A final da Champions League, agora, às 13 horas, Paris Saint-Germain e Arsenal, decidindo a Champions League hoje num jogão de futebol. Aí mais tarde tem um brasileiro, o Vasco amanhã. Vasco e Atlético Mineiro. Ui! Por meados de volta debaixo da tabela, estamos aí nessa disputa infindada. Ave Maria! Segura. E antes que a tosse invade o espaço, alô você, se ligue daí, porque o samba tá na área. Alô Molê, 100,9, é o samba.
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0: da 100,9, você sintonizado junto com a gente e curtindo o nosso molejo do Zona Larga. É, e junto com a gente curtindo o nosso molejão, além de vocês, obrigado pela audiência, também está a Elane, lá do bairro Gangorrinha, que deseja a toda a galera um sabadão, beleza, um final de semana, tudo da melhor qualidade. E como diz a própria Elane, olá, boa tarde, enfim, cheguei em tempo e com a melhor Bezerra. Quando ela chegou, estava tocando Bezerra da Silva e ela adorou. E mandando um abraço para todos, para você, Valqueira, e enfim, a todos os ouvintes também, e que seja abençoado o final de semana. Obrigado, Elane. Boa tarde a você, bom final de semana, um abraço aí e a sua família também. Um abraço do nosso molejo do Tonelada, beleza? 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O Elite do Tonelada, programa interativo 100,9, onde você detona Glambel, manda alô, fica à vontade e curte aí esses dias nubladinho. Para quem gosta e curte, né? Tomar aquele vinhozinho, né? Fazer uma panelada da hora. Diz que no frio, o pessoal que tem, que melhora bastante, que é esquiar, né? E casaco se visão. E nós, pobre, nós queremos fazer sopa, logo de cara. E por aí é. Ó, nos dando carona. Ele que está sempre no corre aí do aplicativo Zoom. É o nosso amigo Cris, grande Cris. Tá na cidade, o Cris, mas está envolvido de corridas, confusão e negócio todo, viu? Tem isso também, viu, Cris? Mas é isso aí. Você sintoniza 100,9, curte molejo e sintoniza molejo que você sabe. Tem uma resenhazinha, mas a predominância é da majestade, que fala muito alto, pô. Pelas 16 bandas, pelos 4 cantos do nosso Brasil e rodando pelo mundo afora, esse ritmo bem brasileiro que contagia. Alô, samba! Tamo junto nos estúdios da 100, Valquíria Martins, eu.
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0: dia. Alô, você. Estamos de volta. Tá aí, no climazinho delicioso desse sabadão. É, aqui em Tchotchó, tá tendo um sábado esportivo, final de semana, né? Amanhã tem um trabalho das músicas do bombeiro. Hoje está tendo muito futebol na televisão. Agora está tendo o jogo do Arsenal. Mais tarde tem o Campeonato Brasileiro. Enfim, os esportistas estão atarefados. E o sambista está sintonizado na 100,9. Junto com a gente aqui no Alvivaço da Sé. E assim, a gente vai dando sequência no Lero Lero Lero, como eu também quero. 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Então, feito o trato, fique ligado, fique atento, porque é o seguinte, aí, você não vai acreditar, mas nós vamos agora à nossa última sequência de boleto. Agora a gente vai na nossa última pegada, volto para me despedir, e sempre se dizendo, continue com a gente. Logo depois do molejo, a Valquíria Martins chega com as melhores, fazendo a sequência do Sabadão Sucesso aqui na 100,9. Beleza? Portanto, vamos de samba. Daqui a pouco a gente volta pro Let's Go. Tchau, baby. Alô, molejo. Responsa.
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0: Brenão, rapaz, eu tô passando um capítulo, então eu tenho que comentar. Desde janeiro eu tô lutando com as patologias. E agora tá chegando, parece que acharam a justa. Bronquite, com essa mudança de tempo, aí, gripe com bronquite. Mas você tá doido, deixa eu passar. Eu vou falar, é o câncer. Mas então, graças ao nosso bom Deus, aqui estivemos, mais uma vez acontecendo. E assim, agradeço aos nossos parceiros, a você ouvinte, que bom saber que você esteve conosco, aos nossos companheiros do Grupo Imigrantes, que seja um ótimo final de semana. Um abraço, Romulo, um abraço, Nestor. Valquíria, incrivelmente, mais uma vez, muito obrigado. Que seja muito bom o seu final de semana junto aos seus e que seja também um bom trabalho, né? Você ainda vai dar uma estendida, daqui a pouco já tem as melhores. Enfim, tudo voltado para qualificação junto aos nossos ouvintes. Vocês do outro lado da latinha, obrigado. Quem sabe a Netinha vai estar com a gente aí no próximo sábado. E com fé em Deus, voltaremos sábado, após o meio-dia, Molejo do Tonelado, na 100,9, porque aqui, com certeza, é o lugar de se escutar as boas. Valeu? Valeu, Valquíria, fique com Deus. Beijo no coração, tchau, tchau. Partiu, Tom. Fui!
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3: 2:03. Simbora, né? Mais uma tarde na programação Imigrante, sabadão, último sábado de maio. Meu Deus, já se passaram 150 dias e amanhã ainda é maio. Que incrível, né? Muitíssimo boa tarde pra você, muito obrigada aí pelo carinho da sua audiência, é, por você estar ligadaço aqui na nossa programação. Lembrando que até às 5 da tarde você ouve o melhor da música na programação Imigrantes e logo mais às 5 da tarde tem aí o forrozão da 100, 2 horas de forró sem sair de cima, porque agora a gente parte aí pra ouvir muita música boa. 2:04, muito prazer. Eu sou Valquíria Martins, te faço companhia nessa tarde gostosa aqui na nossa Rede Imigrantes. E aí, já tá seguindo a gente no Instagram? Segue lá, segue, fique por dentro de tudo, faça parte da nossa família Rede Imigrantes. Sábado, hein? 30 de maio, bom demais. Ao som da Ariana Grande, eu dou o pontapé inicial na nossa tarde, hein? Vem comigo. Já agradeceu a Deus hoje? Agradece comigo? Deus, muito obrigado por tanto e absolutamente por tudo. Quanto mais a gente agradece, mais coisas boas acontecem. Amém.

As melhores da melhor, muitíssimo boa tarde pra você. Você é chegando agora, você tá na tarde. Imigrantes do Sabadão, 30 de maio. Valquíria Martins ao vivo, tô com você, hein? Aumenta o volume, tá na 100, tá bom demais, a rádio oficial da música boa.

0: As melhores da melhor. Muito boa tarde pra você.
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0: 2:31, boa tarde.
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0: Tem pra todo gosto, na verdade, né? 12h47, Felipe Rodrigo chegando no nosso Sabadão Imigrante.
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0: A mulher tá chamando a poderosa Gabi Santos, porque é claro que eu quero reforçar, né, gente, que hoje vai acontecer o pré-junino aí da quadrilha Rastapé na Praça do São Jacinto. E como não poderia deixar de ser, ele, o próprio João Teixeira, vai falar comigo ao vivo. Ele tá lá agora nos preparativos, até banheiro químico tem, viu? Não vai faltar nada. O palco, barraca, comidas típicas e, claro, a Gabi Santos. João Teixeira, meu filho, manda um recado. Boa tarde, como é que estão as coisas por aí? Convida essa galera, é hoje, né? Às 18 horas. Tô dentro.
1: Boa tarde, Valquíria. Boa tarde, ouvintes sintonizados na 100.9. Eu falo direto e ao vivo aqui da Praça do São Jacinto, onde nós estamos no preparativo para o pré-junino do Arrasta-Pé. Barraquinhas com comidas típicas. Nós teremos também música ao vivo com o melhor do forró, Gabi Santos. Ela é ex-integrante do grupo Camisa Suada, vai estar tocando pra gente aqui. E também nós teremos ensaio aberto, Valquíria, das quadrilhas Arrasta Pezinho, que é a modalidade infantil, e do Arrasta Pé. Além disso, nós vamos ter um bingo de um óculos de sol da Ótica Globo. Agradecer aí todos os nossos parceiros. E por falar em parceiro, quem tá aqui é o Cauã do Ice Boom Delivery, que já está na expectativa para esse evento de hoje. Convida a galera através da Rádio Imigrantes para se fazer presente a partir das 18 horas aqui na Praça de São Jacinto. Boa tarde.
2: Boa tarde, tudo bem? Boa tarde a todos. Venha pro pré-junino do Arrasta Pé. Vai ser um sucesso. Já estamos aqui já finalizando o preparativo, né?
1: O que, que a galera vai encontrar hoje aqui?
2: Gabi Santos. Vai todo tipo de comida típica, bebida, como da Ice Boom, né? Um copão de uísque dos melhores que tem.
1: Aquele gelo saborizado.
2: Também.
1: Separa o meu, pra mais tarde. Beleza, aqui ó, tá alguns integrantes do Arrasta Pé. A Ana Cecília, qual é a sua expectativa pra hoje?
3: Muita coisa de bom.
1: Tá esperando pra dançar muito hoje?
3: Tô.
1: Então é isso aí, Valquíria. Tá todo mundo aqui já nos preparativos. Quem passar pela região do São Jacinto já vai ver a pracinha aqui toda ganhando cores, ornamentação. E eu espero você aqui, viu, querida? Um forte abraço. Agradecendo a todo mundo, a todos os parceiros, né? A Ice Boom, como nós já falamos com o Cauã aqui, agradecendo também a Certo Distribuição, a SOS Wellington Socorro, também agradecendo ao Litoral Lanches, Eros Motos, a todos os parceiros, Valquíria, ao Mini Trio Profissão, Mini Trio JS, a Gabi Santos, que tá doando o cachê, uma vez que ela também já foi integrante da quadrilha Rastapé, e é claro, eu não posso deixar de agradecer também a Rede Imigrantes de Comunicação, nosso diretor Rômulo Lancamer, que sempre abrindo as portas para nossa gremiação Arrasta Pé. Valeu, Valquírio, um forte abraço!
0: Valeu, João, ô homem que fala, meu Deus! É hoje, galera, é hoje, a forrozeira doando o cachê. Essa mulher é poderosa demais, gente. Gabi Santos, beijo pra você, lindona. Pra galera do Arrastapé, Arrastapézinho. Beijo pra essa turma linda. Vai ser tudo muito bacana, gente. Fica de fora não, hein? Meu gelo saborizado aí, hein, João? Eita, garante o meu aí, hein? De morango, bom demais, hein? Vai ter banheiro químico também, tá, galera? Então não precisa se preocupar, não, porque o João Teixeira, o homem, pensou em tudo. E é claro que a Rede Imigrantes abraçou a causa, né, gente? Olha, é tradição, gente. Tem que ter aquele arrasta-pé de responsa. E no São Jacinto, com a galera da quadrilha Arrasta-Pé, tá garantido hoje. A forrozeira Gabi Santos, aquela comidinha típica, hein? Com esse friozinho, aquele caldo. E arrastar o pé, então, melhor ainda, hein? Eita, coisa boa. Abraço, João. Muito obrigada por comparecer aqui, né? Ao vivo, bebê. É hoje. A forrozeira vai mandar ver a galera do Arrasta-Pé. Bora arrastar lá? É hoje, às 18 horas, na Praça do São Jacinto. Já tá tudo ornamentado, gente. Tá lindo. O João mandou aqui pra mim, hein? Fica de fora.

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2: 3:05.
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Israel e Rodolfo, na programação Imigrantes 3h42. Boa tarde, Valquíria Martins, ao vivo. 9 FM. Tem pra todo gosto, hein, na Rádio Oficial da Música Boa, Rádio do Povo, sábado. E é claro que a gente vai se despedindo em grande estilo de maio, né? Segundona é dia primeiro já.

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0: 5 e 2.
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0: 6:32.
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1: 7-1. 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

0: Valeu! 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

abençoada semana. Antes de encerrar o programa, eu quero apresentar a vocês uma live que foi feita de um concerto no estádio da música Move to a Flame, do The Weeknd e Swedish House Mafia. Escuta aí pra ver se você curte, porque eu gostei demais, está animal, está arrepiante. Beleza? Valeu, galera! Tamo junto, te vejo semana que vem, no mesmo horário, no mesmo programa, na mesma estação. Valeu!

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2: 8 e 8.
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0: Plínio Diniz.
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